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1: Alô, amigos! Está no ar o programa em português da Rádio Vaticano, Vatican News. Neste sábado, 4 de julho, a gente traz as últimas notícias sobre o Papa Leão XIV, a Santa Sé e a Igreja no mundo. Nos estúdios hoje, Andressa Collet. E partimos imediatamente aos destaques do programa de hoje. Papa já está de volta ao Vaticano após visita pastoral nesta manhã em Lampedusa, sul da Itália. Leão XIV visitou a Porta da Europa, símbolo da chegada de migrantes, depositou flores no túmulo daqueles que não se salvaram e deu a bênção a uma placa dedicada a Francisco. O Papa continua ao lado de vocês, disse Leão XIV, ao recordar a proximidade do seu predecessor às famílias migrantes. Uma ilha tão pequena realiza coisas imensas, disse por sua vez o prefeito. E Leão XIV finalizou: os mortos no mar são vítimas da falta de decisão. A Europa tem uma responsabilidade histórica. Fique com a gente, o programa de hoje está começando agora. O Papa Leão XIV, após pouco mais de uma hora de viagem, chegou às 8h54 da manhã, do horário italiano, na ilha de Lampedusa para a tão aguardada visita pastoral neste sábado, em que retoma um dos gestos mais emblemáticos do pontificado de Francisco. Em 2013, o Papa argentino denunciou a globalização da indiferença e chamou a atenção do mundo para o drama dos migrantes que arriscam a própria vida em busca de melhores condições, em particular nessa rota migratória do Mediterrâneo, que havia definido como o maior cemitério da Europa, e foi depositando flores em um dos túmulos dos migrantes do cemitério local, que morreram durante a travessia, que começou a visita pastoral de Leão XIV a Lampedusa. No setor dedicado a migrantes, estimativas apontam que estão sepultadas de 40 a 70 pessoas, a maioria não identificada. Ao longo das últimas décadas, muitos migrantes identificados foram transferidos para suas famílias e outros foram enterrados em outros locais da Sicília, por falta de espaço em Lampedusa. Em seguida, o pontífice foi até a Porta da Europa, um monumento criado pelo artista Mimmo Palladino em 2008, em memória às milhares de pessoas que perderam a vida cruzando o mar Mediterrâneo. A grande porta é feita de cerâmica e ferro, com cerca de 5 metros de altura e voltada para o mar. No local, o pontífice encontrou uma família de migrantes que o conduziu até esse que é um símbolo também de esperança em Lampedusa. Na sequência, o Papa desafiou o vento forte do local e se dirigiu primeiramente sozinho até o promontório, que é uma elevação de rocha que se projeta em direção ao mar. O local, com vista então para o próprio mar, pode ser visto por quem chega de barco e, ao mesmo tempo, também representa um memorial às vítimas das travessias marítimas e um convite à reflexão sobre direitos humanos, fronteiras e hospitalidade.

0: No campo esportivo Arena de Lampedusa, no sul da Itália, onde o Papa então transcorreu a manhã deste sábado em visita pastoral, Leão XIV encontrou os fiéis durante um giro de papamóvel antes da celebração da missa e última etapa na ilha, que é símbolo das rotas migratórias no Mediterrâneo. Ele foi saudado pelo prefeito Filippo Mannino, que descreveu a visita de Leão XIV como um presente, um gesto fraterno, além de uma responsabilidade naquele pequeno pedaço de terra em meio ao mar, mas que há muitos anos carrega feridas e esperanças que pertencem ao mundo inteiro. Lampedusa, continuou o prefeito, é também espera, porto de chegada, dor e memória. É o lugar onde tantas pessoas buscaram salvação, dignidade e futuro. Algumas encontraram uma nova perspectiva, outras nunca chegaram. Todas elas estão em nossos corações, disse ele. Nossa comunidade conhece o valor e o peso dessa história. Entre pescadores, socorristas, forças de segurança, voluntários, profissionais e famílias inteiras, além das instituições que servem de apoio. A ilha, disse Mannino, muitas vezes em silêncio, aprendeu a encarar o mar não apenas como uma fronteira, mas como um chamado, acreditando que toda a vida humana é sagrada e que sirva de farol no apelo de paz pelos povos feridos que defendem a vida.
1: Questa è Lampedusa, un piccolo segno di pace nel cuore del Mediterraneo che parla agli uomini di ogni parte del mondo.
0: Esta é Lampedusa, um pequeno sinal de paz no coração do Mediterrâneo que fala aos homens de todas as partes do mundo. Uma ilha tão pequena mostrou que, mesmo que parece frágil, pode realizar coisas imensas. Ela acolheu, socorreu, consolou. Conheceu o medo, o cansaço, a dor, a raiva, mas nunca deixou de estender a mão. Ao agradecer a mensagem do prefeito em nome de Lampedusa e Linosa, Leão XIV também falou da calorosa acolhida na ilha, que continua honrando a passagem do Papa Francisco e o legado deixado para a comunidade e para todos os migrantes.
2: O fato que abbiate voluto intitolare il molo favoloro a Papa Francesco è segno. È segno del legame che il mio predecessore ha stabilito con la vostra comunità e con i fratelli e le sorelle migranti.
0: O fato de vocês terem decidido intitular o Cais Favaloro com o nome do Papa Francisco é um sinal do vínculo que o meu predecessor estabeleceu com a comunidade de vocês e com os irmãos e irmãs migrantes. O Papa esteve ao lado de vocês nesse período tão difícil e hoje estou aqui para lhes dizer que o Papa continua a acompanhá-los, a apoiá-los e a encorajá-los. Não vim para fazer discursos, mas para celebrar a Eucaristia, sinal supremo da presença de Cristo entre nós. O gesto de Jesus que parte o pão para doar a si mesmo dá sentido e força aos nossos gestos cotidianos de assistência e partilha. Sim, este é um lugar onde mais do que palavras falam os gestos. Mas os gestos, para serem humanos, precisam de um coração. E é por isso que nos reunimos aqui, para buscar em Cristo o amor que somente Ele pode nos dar, para que o mundo de hoje e de amanhã seja mais humano para todos.
2: Atingere da Cristo l'amor che solo Lui può darci, perché il mondo di oggi e di domani sia più umano per tutti. Grazie.
0: E o nosso colega Jackson Erpin está em Lampedusa, de onde nos traz as últimas informações.
3: Rezar, cumprir um gesto de solidariedade e despertar as consciências. A breve, mas significativa visita do Papa Leão XIV a Lampedusa na manhã deste sábado tem um profundo significado pastoral, humanitário e simbólico. Ela reforça a ideia de que a questão dos migrantes continua sendo uma prioridade do seu pontificado, bem como estabelece uma clara continuidade com o legado do Papa Francisco, que com sua visita a este pedaço de terra mais ao sul do continente europeu, realizada em 8 de julho de 2013, colocou a atenção da Igreja e os holofotes da mídia internacional sobre o fenômeno migratório. E em agradecimento àquela histórica visita, bem como à sua atenção ao fenômeno migratório, o cais do Porto Novo de Lampedusa, que é o primeiro pedaço de terra firme em que os migrantes vindos, principalmente do continente africano, colocam os pés, após arriscarem suas vidas em travessias perigosas, foi intitulado ao Papa Francisco, com o descerramento de uma placa por Leão XIV. Mas antes disso, após deixar o aeroporto, o Santo Padre passou pelo cemitério local para um momento de oração silenciosa, deposição de flores no túmulo de migrantes que morreram na travessia do Mediterrâneo. Dezenas deles estão ali sepultados, muitos dos quais não se conhece sequer o nome. E depois do cemitério e do cais, então a visita ao símbolo da passagem entre dois mundos, a porta da Europa, onde encontrou uma família de imigrantes. Mas para além de uma simples obra de arte, a porta é um dos símbolos mais fortes da crise migratória no Mediterrâneo e da relação entre a Europa e os imigrantes que chegam às suas fronteiras. Para quem chega pelo mar, o monumento localizado no ponto mais meridional da Itália representa a esperança de um recomeço. E para quem não conseguiu completar a travessia, funciona como um memorial de vidas perdidas. A visita à maior das três ilhas que formam o arquipélago das Pelágias foi concluída com a missa celebrada no campo esportivo, sob os olhos da imagem de Nossa Senhora de Porto Salvo, padroeira de Lampedusa. Em sua homilia, inspirando-se na parábola do bom samaritano, o Papa apresentou Lampedusa como símbolo do drama migratório contemporâneo, mostrando que os migrantes são os homens e mulheres caídos à beira do caminho, necessitados não apenas de assistência material, mas também de reconhecimento de sua dignidade humana. Assim, o verdadeiro seguimento de Cristo exige vencer a indiferença e transformar a compaixão em ações concretas. Leão XIV também denunciou as causas e responsabilidades que alimentam a crise migratória: a injustiça, a pobreza, a corrupção, os conflitos, os interesses econômicos e a omissão de quem passa adiante, tal como o sacerdote e o levita da parábola. Ao mesmo tempo, presta homenagem aos habitantes de Lampedusa, aos voluntários, bem como às instituições que escolheram acolher os migrantes, mostrando que o amor ao próximo é sempre fruto de uma decisão livre e constitui o caminho para construir uma sociedade mais humana e fraterna. Por fim, Santo Padre dirigiu um apelo especial à Europa, à Igreja e a toda a sociedade para que promova uma verdadeira civilização do amor baseada na hospitalidade, bem como na justiça e no cuidado pelos mais vulneráveis. Em vez de responder ao fenômeno migratório com medo ou exclusão, é necessário desenvolver políticas e atitudes que acolham, protejam, promovam e integrem os migrantes, reconhecendo em cada pessoa um irmão ou irmã. Dessa forma, as comunidades cristãs tornam-se sinal vivo do Evangelho e testemunhas da esperança, da fé e da caridade. Com essa sua visita a Lampedusa, na sequência da viagem às Ilhas Canárias, Leão XIV volta a colocar o drama das migrações no centro da consciência moral europeia e global, confirmar a opção da Igreja pelos mais vulneráveis em continuidade com o gesto emblemático de Francisco em 2013. Ademais, seu gesto estimula as iniciativas de cooperação entre países mediterrâneos e o fortalecimento de organizações humanitárias que atuam na região. De Lampedusa para a Rádio Vaticano, Jackson Erpen.
4: Ladies and gentlemen, it is my great honor to introduce the 2026 Liberty Medal recipient, His Holiness Pope Leo XIV.
0: O Papa Leão XIV, conectado ao vivo a partir do Vaticano, participou de uma cerimônia pública no Centro Nacional da Constituição, na Filadélfia, nos Estados Unidos, para receber a Medalha da Liberdade. O evento anual, na sua edição de número 38, foi realizado justamente a poucos passos do Independence Mall, edifício histórico onde a Declaração de Independência e a Constituição do país foram assinadas. De fato, em véspera do dia 4 de julho, feriado nacional nos Estados Unidos, que recorda a separação das 13 colônias do domínio britânico há 250 anos, o pontífice afirmou: Como filho deste grande país, fundado por homens e mulheres corajosos que sonhavam com a liberdade e um mundo melhor para si mesmos e para os filhos, eu me uno a vocês para implorar as bênçãos de Deus sobre o futuro da América, para que os elevados ideais enunciados no início da Declaração de Independência possam continuar a guiar a prosperidade da nação na unidade, na justiça e na paz. Em discurso preparado para a ocasião, o Papa refletiu sobre os princípios que nortearam os fundadores da nação, de que todos homens e mulheres são criados iguais e dotados pelo Criador de certos direitos inalienáveis, entre os quais o direito à vida, à liberdade e à busca da felicidade. Nestes 250 anos, disse o Papa, para tantos povos do mundo, os Estados Unidos foram sinônimo de liberdade, abrindo as portas a imigrantes que, com suas famílias, contribuíram para moldar o país, mesmo diante de grandes sacrifícios. No entanto, como todo americano sabe, o caminho para construir uma sociedade que encarnasse aqueles elevados ideais de liberdade e de justiça para todos não foi sempre fácil, e em muitos aspectos ainda é um trabalho em andamento. De fato, o esforço para concretizar essa visão deve ser retomado a cada geração e diante de desafios sempre novos. Hoje, olhando para o futuro, este aniversário histórico nos oferece a oportunidade de refletir mais uma vez sobre os princípios fundadores da nação, na esperança de que a América permaneça sempre fiel ao sonho que lhe valeu o título de País dos Homens Livres e Morada dos Homens Corajosos. A partir do fundamento da dignidade humana, por exemplo, que precede a instituição de qualquer Estado e cuja proteção constitui o seu próprio propósito, o Papa abordou sobre o direito à vida em todas as formas e condições, pois ninguém que seja privado da vida pode desfrutar da liberdade ou buscar a felicidade.
2: Indeed, it's precisely this reverence that we must continue to cultivate.
0: É precisamente essa reverência que devemos continuar a cultivar, uma reverência que comova os corações das pessoas e inspire leis que reconheçam e salvaguardem esse dom do momento, da concepção até a morte natural. A reverência, além disso, nos ajudará a descobrir que somos guardiões e protetores daqueles que nos são confiados. Nesse sentido, a grandeza moral de uma nação se manifesta, sobretudo, através da sua capacidade de apoiar, proteger e valorizar a vida de todos, especialmente dos mais vulneráveis e daqueles cujo valor é colocado em discussão. Depois do direito à vida, a liberdade continua se destacando entre os princípios honrados na Declaração da Independência, continuou o Papa, e se baseia na capacidade do ser humano de conhecer a verdade e de aderir ao que é bom, mesmo que isso custe caro. Um sacrifício bem conhecido por muitos daqueles que se empenharam em moldar este país. Esse desejo pela liberdade também continuam inspirando questões fundamentais sobre o sentido da vida e sobre Deus, disse Leão XIV ao acrescentar.
2: These answers inevitably determine the direction which we seek to give to our lives.
0: As respostas inevitavelmente determinam o rumo que procuramos dar à nossa vida, e a América promove há muito tempo a liberdade religiosa necessária para seguir de forma responsável os ditames da consciência a esse respeito, sem medo nem coerção, conforme previsto na primeira emenda da Constituição dos Estados Unidos. É essa liberdade, disse o Papa, que formam as convicções e a consciência que orientam as tomadas de decisões das pessoas, garantindo também o direito de praticar e de expressar a própria fé. Leão XIV recordou que os antepassados do país, de diferentes origens, religiões e línguas, foram capazes de encontrar um terreno comum para buscar um futuro melhor. Uma unidade, enalteceu o pontífice, que deu força ao sonho comum de fundar os Estados Unidos da América. Leão XIV espera que essa tradição do país continue dando frutos para um debate público caracterizado pela moderação, pelo respeito aos pontos de vista alheios e por um esforço constante de unidade em busca da paz, da reconciliação, tanto no país quanto no exterior.
2: In order for a nation to flourish,
0: para que uma nação possa prosperar, ela deve estar verdadeiramente unida. Unida não apenas por objetivos ligados a empreendimentos momentâneos, mas por ideais que não se desvanecem com o passar do tempo. Que os princípios sobre os quais refletimos hoje, uma dignidade humana compartilhada, a igualdade e os direitos enunciados na Declaração de Independência, sejam sempre uma fonte dessa unidade e um farol de orientação para o momento presente e para os dias que virão.
2: May God bless America.

O coro da Capela Musical Pontifícia Sistina partiu na última quarta-feira a São Paulo para uma turnê inédita de 15 dias no Brasil. É a primeira vez em 600 anos de história que o mais antigo coro do mundo em atividade, sob a regência do brasileiro Monsenhor Marcos Pavan, vai se apresentar na América Latina. Além da capital paulistana, o coro vai cumprir agenda em Curitiba, Brasília e Rio de Janeiro. A turnê começou ontem por Campinas, São Paulo, e quem fez a cobertura para a gente foi o colega Rodrigo Mazzucci, da Rádio Fei Luz de Campinas. Ele entrevistou, então, o nosso regente brasileiro, Monsenhor Marcos Pavan. Vamos ouvi-lo.

2 mil anos de tradição que nós temos, a evolução não é nunca substituição. É uma mudança que não esquece o passado. Então, eu quis agradecer, e na pessoa do Maestro Preto, agradecer a todas as pessoas que no Brasil, com grande sacrifício, se esforçam, trabalham para que o patrimônio da música sacra, como foi chamado pelo Conselho Vaticano II, não venha a esquecer.

Eu tive a sorte de ser musicalizado ainda na escola da infância. Isso é uma coisa muito importante para poder eu descobrir o meu talento musical. E tantas crianças que têm talento musical, se fossem musicalizadas nas escolas, descobririam também os talentos delas. E nós teríamos muitos maestros brasileiros, não só no Vaticano, mas em muitas orquestras e coros do mundo, como já temos alguns. É importante a educação musical nas escolas desde o começo. E o Brasil, quando dá oportunidade para os seus filhos, não fica devendo nada para ninguém. A igreja sempre divulgou o evangelho através de muitos métodos, né? Através das pinturas, através das músicas, não só através da pregação. Quando a gente pensa que nós somos o coro do Papa e cantamos muitas vezes na Capela Sistina, você vê todas aquelas pinturas na Capela Sistina, mas também as imagens aqui na Catedral de Campinas, isso é uma catequese feita de arte. Então, a arte plástica, as esculturas, os quadros e também a música são uma catequese e são também uma ocasião de união e de elevação da alma a Deus. E uma última coisa muito importante, nós também temos muitas relações com os coros de outras igrejas cristãs, das igrejas ortodoxas, das igrejas protestantes. Há menos de um mês nós cantamos junto com a nova Vescovo de Inglaterra, de Canterbury, que é uma mulher. Quer dizer, a música cria pontes onde talvez os desentendimentos entre os homens criaram divisão entre as igrejas.

0: Um abraço a todos os amigos da Rádio Vaticana, o coral da Capela Sistina está no Brasil para participar das comemorações dos 200 anos das relações diplomáticas entre o Brasil e a Santa Sé. Um abraço de todos os cantores e do maestro.
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E o programa em português da Rádio Vaticano, o Vatican News, deste sábado, 4 de julho, vai ficando por aqui. A gente agradece, como sempre, a sua companhia e a sua audiência e conta com você amanhã neste mesmo horário. Um forte abraço, um ótimo final de semana e até lá!

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1: Alô, amigos! Está no ar o programa em português da Rádio Vaticano, Vatican News. Neste sábado, 4 de julho, a gente traz as últimas notícias sobre o Papa Leão XIV, a Santa Sé e a Igreja no mundo. Nos estúdios hoje, Andressa Collet. E partimos imediatamente aos destaques do programa de hoje. Papa já está de volta ao Vaticano após visita pastoral nesta manhã em Lampedusa, sul da Itália. Leão XIV visitou a Porta da Europa, símbolo da chegada de migrantes, depositou flores no túmulo daqueles que não se salvaram e deu a bênção a uma placa dedicada a Francisco. O Papa continua ao lado de vocês, disse Leão XIV, ao recordar a proximidade do seu predecessor às famílias migrantes. Uma ilha tão pequena realiza coisas imensas, disse por sua vez o prefeito. E Leão XIV finalizou: os mortos no mar são vítimas da falta de decisão. A Europa tem uma responsabilidade histórica. Fique com a gente, o programa de hoje está começando agora. O Papa Leão XIV, após pouco mais de uma hora de viagem, chegou às 8h54 da manhã, do horário italiano, na ilha de Lampedusa para a tão aguardada visita pastoral neste sábado, em que retoma um dos gestos mais emblemáticos do pontificado de Francisco. Em 2013, o Papa argentino denunciou a globalização da indiferença e chamou a atenção do mundo para o drama dos migrantes que arriscam a própria vida em busca de melhores condições, em particular nessa rota migratória do Mediterrâneo, que havia definido como o maior cemitério da Europa, e foi depositando flores em um dos túmulos dos migrantes do cemitério local, que morreram durante a travessia, que começou a visita pastoral de Leão XIV a Lampedusa. No setor dedicado a migrantes, estimativas apontam que estão sepultadas de 40 a 70 pessoas, a maioria não identificada. Ao longo das últimas décadas, muitos migrantes identificados foram transferidos para suas famílias e outros foram enterrados em outros locais da Sicília por falta de espaço em Lampedusa. Em seguida, o pontífice foi até a Porta da Europa, um monumento criado pelo artista Mimmo Palladino em 2008, em memória às milhares de pessoas que perderam a vida cruzando o mar Mediterrâneo. A grande porta é feita de cerâmica e ferro, com cerca de 5 metros de altura e voltada para o mar. No local, o pontífice encontrou uma família de migrantes que o conduziu até esse que é um símbolo também de esperança em Lampedusa. Na sequência, o Papa desafiou o vento forte do local e se dirigiu primeiramente sozinho até o promontório, que é uma elevação de rocha que se projeta em direção ao mar. O local, com vista então para o próprio mar, pode ser visto por quem chega de barco e, ao mesmo tempo, também representa um memorial às vítimas das travessias marítimas e um convite à reflexão sobre direitos humanos, fronteiras e hospitalidade.

0: No campo esportivo Arena de Lampedusa, no sul da Itália, onde o Papa então transcorreu a manhã deste sábado em visita pastoral, Leão XIV encontrou os fiéis durante um giro de Papa Móvel antes da celebração da missa e última etapa na ilha, que é símbolo das rotas migratórias no Mediterrâneo. Ele foi saudado pelo prefeito Filippo Mannino, que descreveu a visita de Leão XIV como um presente, um gesto fraterno, além de uma responsabilidade naquele pequeno pedaço de terra em meio ao mar, mas que há muitos anos carrega feridas e esperanças que pertencem ao mundo inteiro. Lampedusa, continuou o prefeito, é também espera, porto de chegada, dor e memória. É o lugar onde tantas pessoas buscaram salvação, dignidade e futuro. Algumas encontraram uma nova perspectiva, outras nunca chegaram. Todas elas estão em nossos corações, disse ele. Nossa comunidade conhece o valor e o peso dessa história. Entre pescadores, socorristas, forças de segurança, voluntários, profissionais e famílias inteiras, além das instituições que servem de apoio. A ilha, disse Mannino, muitas vezes em silêncio, aprendeu a encarar o mar não apenas como uma fronteira, mas como um chamado, acreditando que toda a vida humana é sagrada e que sirva de farol no apelo de paz pelos povos feridos que defendem a vida.
1: Questa è Lampedusa, un piccolo segno di pace nel cuore del Mediterraneo che parla agli uomini di ogni parte del mondo.
0: Esta é Lampedusa, um pequeno sinal de paz no coração do Mediterrâneo que fala aos homens de todas as partes do mundo. Uma ilha tão pequena mostrou que, mesmo que parece frágil, pode realizar coisas imensas. Ela acolheu, socorreu, consolou. Conheceu o medo, o cansaço, a dor, a raiva, mas nunca deixou de estender a mão. Ao agradecer a mensagem do prefeito em nome de Lampedusa e Linosa, Leão XIV também falou da calorosa acolhida na ilha, que continua honrando a passagem do Papa Francisco e o legado deixado para a comunidade e para todos os migrantes.
2: O fato que abbiate voluto intitolare il molo favoloro a Papa Francesco è segno. È segno del legame che il mio predecessore ha stabilito con la vostra comunità e con i fratelli e le sorelle migranti.
0: O fato de vocês terem decidido intitular o cais Favaloro com o nome do Papa Francisco é um sinal do vínculo que o meu predecessor estabeleceu com a comunidade de vocês e com os irmãos e irmãs migrantes. O Papa esteve ao lado de vocês nesse período tão difícil e hoje estou aqui para lhes dizer que o Papa continua a acompanhá-los, a apoiá-los e a encorajá-los. Não vim para fazer discursos, mas para celebrar a Eucaristia, sinal supremo da presença de Cristo entre nós. O gesto de Jesus que parte o pão para doar a si mesmo dá sentido e força aos nossos gestos cotidianos de assistência e partilha. Sim, este é um lugar onde mais do que palavras falam os gestos, mas os gestos, para serem humanos, precisam de um coração. E é por isso que nos reunimos aqui, para buscar em Cristo o amor que somente Ele pode nos dar, para que o mundo de hoje e de amanhã seja mais humano para todos.
2: Atingere da Cristo l'amor che solo Lui può darci, perché il mondo di oggi e di domani sia più umano per tutti. Grazie.
0: E o nosso colega Jackson Erpin está em Lampedusa, de onde nos traz as últimas informações.
3: Rezar, cumprir um gesto de solidariedade e despertar as consciências. A breve, mas significativa visita do Papa Leão XIV a Lampedusa na manhã deste sábado tem um profundo significado pastoral, humanitário e simbólico. Ela reforça a ideia de que a questão dos migrantes continua sendo uma prioridade do seu pontificado, bem como estabelece uma clara continuidade com o legado do Papa Francisco, que com sua visita a este pedaço de terra mais ao sul do continente europeu, realizada em 8 de julho de 2013, colocou a atenção da Igreja os holofotes da mídia internacional sobre o fenômeno migratório. E em agradecimento àquela histórica visita, bem como a sua atenção ao fenômeno migratório, o cais do Porto Novo de Lampedusa, que é o primeiro pedaço de terra firme em que os migrantes vindos, principalmente do continente africano, colocam os pés, após arriscarem suas vidas em travessias perigosas, foi intitulado ao Papa Francisco, com o descerramento de uma placa por Leão XIV. Mas antes disso, após deixar o aeroporto, o Santo Padre passou pelo cemitério local para um momento de oração silenciosa, deposição de flores no túmulo de imigrantes que morreram na travessia do Mediterrâneo. Dezenas deles estão ali sepultados, muitos dos quais não se conhece sequer o nome. E depois do cemitério e do cais, então a visita ao símbolo da passagem entre dois mundos, a porta da Europa, onde encontrou uma família de imigrantes. Mas para além de uma simples obra de arte, a porta é um dos símbolos mais fortes da crise migratória no Mediterrâneo e da relação entre a Europa e os imigrantes que chegam às suas fronteiras. Para quem chega pelo mar, o monumento localizado no ponto mais meridional da Itália representa a esperança de um recomeço. E para quem não conseguiu completar a travessia, funciona como um memorial de vidas perdidas. A visita à maior das três ilhas que formam o arquipélago das Pelágias foi concluída com a missa celebrada no campo esportivo, sob os olhos da imagem de Nossa Senhora de Porto Salvo, padroeira de Lampedusa. Em sua homilia, inspirando-se na parábola do bom samaritano, o Papa apresentou Lampedusa como símbolo do drama migratório contemporâneo, mostrando que os migrantes são os homens e mulheres caídos à beira do caminho, necessitados não apenas de assistência material, mas também de reconhecimento de sua dignidade humana. Assim, o verdadeiro seguimento de Cristo exige vencer a indiferença e transformar a compaixão em ações concretas. Leão XIV também denunciou as causas e responsabilidades que alimentam a crise migratória: a injustiça, a pobreza, a corrupção, os conflitos, os interesses econômicos e a omissão de quem passa adiante, tal como o sacerdote e o levita da parábola. Ao mesmo tempo, presta homenagem aos habitantes de Lampedusa, aos voluntários, bem como às instituições que escolheram acolher os migrantes, mostrando que o amor ao próximo é sempre fruto de uma decisão livre e constitui o caminho para construir uma sociedade mais humana e fraterna. Por fim, Santo Padre dirigiu um apelo especial à Europa, à Igreja e a toda a sociedade para que promova uma verdadeira civilização do amor baseada na hospitalidade, bem como na justiça e no cuidado pelos mais vulneráveis. Em vez de responder ao fenômeno migratório com medo ou exclusão, é necessário desenvolver políticas e atitudes que acolham, protejam, promovam e integrem os migrantes, reconhecendo em cada pessoa um irmão ou irmã. Dessa forma, as comunidades cristãs tornam-se sinal vivo do Evangelho e testemunhas da esperança, da fé e da caridade. Com essa sua visita a Lampedusa, na sequência da viagem às Ilhas Canárias, Leão XIV volta a colocar o drama das migrações no centro da consciência moral europeia e global, confirmar a opção da Igreja pelos mais vulneráveis em continuidade, um gesto emblemático de Francisco em 2013. Ademais, seu gesto estimula as iniciativas de cooperação entre países mediterrâneos e o fortalecimento de organizações humanitárias que atuam na região. De Lampedusa para a Rádio Vaticano, Jackson Erpen.
4: Ladies and gentlemen, it is my great honor to introduce the 2026 Liberty Medal recipient, His Holiness Pope Leo XIV.
0: O Papa Leão XIV, conectado ao vivo a partir do Vaticano, participou de uma cerimônia pública no Centro Nacional da Constituição, na Filadélfia, nos Estados Unidos, para receber a Medalha da Liberdade. O evento anual, na sua edição de número 38, foi realizado justamente a poucos passos do Independence Mall, edifício histórico onde a Declaração de Independência e a Constituição do país foram assinadas. De fato, em véspera do dia 4 de julho, feriado nacional nos Estados Unidos, que recorda a separação das 13 colônias do domínio britânico, há 250 anos, o pontífice afirmou. Como filho deste grande país, fundado por homens e mulheres corajosos que sonhavam com a liberdade e um mundo melhor para si mesmos e para os filhos, eu me uno a vocês para implorar as bênçãos de Deus sobre o futuro da América, para que os elevados ideais enunciados no início da Declaração de Independência possam continuar a guiar a prosperidade da nação na unidade, na justiça e na paz. Em discurso preparado para a ocasião, o Papa refletiu sobre os princípios que nortearam os fundadores da nação, de que todos homens e mulheres são criados iguais e dotados pelo Criador de certos direitos inalienáveis, entre os quais o direito à vida, à liberdade e à busca da felicidade. Nestes 250 anos, disse o Papa, para tantos povos do mundo, os Estados Unidos foram sinônimo de liberdade, abrindo as portas a imigrantes que, com suas famílias, contribuíram para moldar o país, mesmo diante de grandes sacrifícios. No entanto, como todo americano sabe, o caminho para construir uma sociedade que encarnasse aqueles elevados ideais de liberdade e de justiça para todos não foi sempre fácil, e em muitos aspectos ainda é um trabalho em andamento. De fato, o esforço para concretizar essa visão deve ser retomado a cada geração e diante de desafios sempre novos. Hoje, olhando para o futuro, este aniversário histórico nos oferece a oportunidade de refletir mais uma vez sobre os princípios fundadores da nação, na esperança de que a América permaneça sempre fiel ao sonho que lhe valeu o título de País dos Homens Livres e Morada dos Homens Corajosos. A partir do fundamento da dignidade humana, por exemplo, que precede a instituição de qualquer Estado e cuja proteção constitui o seu próprio propósito, o Papa abordou sobre o direito à vida em todas as formas e condições, pois ninguém que seja privado da vida pode desfrutar da liberdade ou buscar a felicidade. É precisamente essa reverência que devemos continuar a cultivar, uma reverência que comova os corações das pessoas e inspire leis que reconheçam e salvaguardem esse dom do momento, da concepção até a morte natural. A reverência, além disso, nos ajudará a descobrir que somos guardiões e protetores daqueles que nos são confiados. Nesse sentido, a grandeza moral de uma nação se manifesta, sobretudo, através da sua capacidade de apoiar, proteger e valorizar a vida de todos, especialmente dos mais vulneráveis e daqueles cujo valor é colocado em discussão. Depois do direito à vida, a liberdade continua se destacando entre os princípios honrados na Declaração da Independência, continuou o Papa, e se baseia na capacidade do ser humano de conhecer a verdade e de aderir ao que é bom, mesmo que isso custe caro. Um sacrifício bem conhecido por muitos daqueles que se empenharam em moldar este país. Esse desejo pela liberdade também continua inspirando questões fundamentais sobre o sentido da vida e sobre Deus, disse Leão XIV, ao acrescentar.
2: These answers inevitably determine the direction which we seek to give to our lives.
0: As respostas inevitavelmente determinam o rumo que procuramos dar à nossa vida, e a América promove há muito tempo a liberdade religiosa necessária para seguir de forma responsável os ditames da consciência a esse respeito, sem medo nem coerção, conforme previsto na primeira emenda da Constituição dos Estados Unidos. É essa liberdade, disse o Papa, que formam as convicções e a consciência que orientam as tomadas de decisões das pessoas, garantindo também o direito de praticar e de expressar a própria fé. Leão XIV recordou que os antepassados do país, de diferentes origens, religiões e línguas, foram capazes de encontrar um terreno comum para buscar um futuro melhor. Uma unidade, enalteceu o pontífice, que deu força ao sonho comum de fundar os Estados Unidos da América. Leão XIV espera que essa tradição do país continue dando frutos para um debate público caracterizado pela moderação, pelo respeito aos pontos de vista alheios e por um esforço constante de unidade em busca da paz, da reconciliação, tanto no país quanto no exterior. Para que uma nação possa prosperar, ela deve estar verdadeiramente unida. Unida não apenas por objetivos ligados a empreendimentos momentâneos, mas por ideais que não se desvanecem com o passar do tempo. Que os princípios sobre os quais refletimos hoje, uma dignidade humana compartilhada, a igualdade e os direitos enunciados na Declaração de Independência, sejam sempre uma fonte dessa unidade e um farol de orientação para o momento presente e para os dias que virão.
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O coro da Capela Musical Pontifícia Sistina partiu na última quarta-feira a São Paulo para uma turnê inédita de 15 dias no Brasil. É a primeira vez em 600 anos de história que o mais antigo coro do mundo em atividade, sob a regência do brasileiro Monsenhor Marcos Pavan, vai se apresentar na América Latina. Além da capital paulistana, o coro vai cumprir agenda em Curitiba, Brasília e Rio de Janeiro. A turnê começou ontem por Campinas, São Paulo, e quem fez a cobertura para a gente foi o colega Rodrigo Mazzucci, da Rádio Fei Luz de Campinas. Ele entrevistou, então, o nosso regente brasileiro, Monsenhor Marcos Pavan. Vamos ouvi-lo.

A evolução não é nunca substituição. É uma mudança que não esquece o passado. Então, eu quis agradecer, e na pessoa do Maestro Cleito, agradecer a todas as pessoas que no Brasil, com grande sacrifício, se esforçam, trabalham para que o patrimônio da música sacra, como foi chamado pelo Concílio Vaticano II, não venha a existir.

Eu tive a sorte de ser musicalizado ainda na escola da infância. Isso é uma coisa muito importante para poder eu descobrir o meu talento musical. E tantas crianças que têm talento musical, se fossem musicalizadas nas escolas, descobririam também os talentos delas. E nós teríamos muitos maestros brasileiros, não só no Vaticano, mas em muitas orquestras e coros do mundo, como já temos alguns. É importante a educação musical nas escolas desde o começo. E o Brasil, quando dá oportunidade para os seus filhos, não fica devendo nada para ninguém. A igreja sempre divulgou o evangelho através de muitos métodos, né? Através das pinturas, através das músicas, não só através da pregação. Quando a gente pensa que nós somos o coro do Papa e cantamos muitas vezes na Capela Sistina, você vê todas aquelas pinturas na Capela Sistina, mas também as imagens aqui na Catedral de Campinas, isso é uma catequese feita de arte. Então, a arte plástica, as esculturas, os quadros e também a música são uma catequese e são também uma ocasião de união e de elevação da alma a Deus. E uma última coisa muito importante, nós também temos muitas relações com os coros de outras igrejas cristãs, das igrejas ortodoxas, das igrejas protestantes. Há menos de um mês nós cantamos junto com a nova Vescovo de Inglaterra, de Canterbury, que é uma mulher. Quer dizer, a música cria pontes onde talvez os desentendimentos entre os homens criaram divisão entre as igrejas.

0: Um abraço a todos os amigos da Rádio Vaticana, o coral da Capela Sistina está no Brasil para participar das comemorações dos 200 anos das relações diplomáticas entre o Brasil e a Santa Sé. Um abraço de todos os cantores e do maestro.
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E o programa em português da Rádio Vaticano, o Vatican News, deste sábado, 4 de julho, vai ficando por aqui. A gente agradece, como sempre, a sua companhia e a sua audiência e conta com você amanhã neste mesmo horário. Um forte abraço, um ótimo final de semana e até lá!

0: Laudetur Jesus Christus.
1: Amigas e amigos ouvintes, saudações sororais e fraternais. Sintonizam a Rádio Vaticano a transmitir o seu programa em língua portuguesa para os ouvintes que nos escutam no continente africano e pelo mundo fora. Convosco já microfone, Bernardo Suate e Filomeno Lopes. Após pouco mais de uma hora de viagem, o Papa Leão XIV chegou às 8h54 horas italianas na ilha de Lampedusa para a tão aguardada visita pastoral neste sábado, dia 4 de julho, em que retomou um dos gestos mais emblemáticos do pontificado do Papa Francisco. A visita na ilha italiana foi concluída com a missa no campo desportivo Arena, na localidade Salina. As reflexões litúrgicas sobre o Evangelho deste 14º domingo do tempo comum, estes e outros os principais temas para desenvolver já nesta nossa edição de hoje. Há pouco mais de uma hora de viagem, o Papa Leão XIV chegou às 8h54 horas italianas na ilha Lampedusa para a tão aguardada visita pastoral neste sábado, 4 de julho, em que retomou um dos gestos mais emblemáticos do pontificado do Papa Francisco. De facto, em 2013, o Papa argentino denunciou a globalização da indiferença e chamou a atenção do mundo para o drama dos migrantes que arriscam a própria vida em busca de melhores condições, em particular dessa rota migratória do Mediterrâneo, que havia definido como o maior cemitério da Europa. E foi depositando flores num dos túmulos dos migrantes do cemitério local que morreram durante a travessia que começou a visita pastoral de Leão XIV a Lampedusa. No setor dedicado a migrantes, estimativas apontam que estão sepultadas de 40 a 70 pessoas, a maioria não identificada. Ao longo das últimas décadas, muitos migrantes identificados foram transferidos para as suas famílias e outros foram enterrados em outros locais da Sicília por falta de espaço em Lampedusa. Em seguida, o pontífice foi até a porta da Europa, um monumento criado pelo artista Mimmo Palladino em 2008, em memória às milhares de pessoas que perderam a vida cruzando o mar Mediterrâneo. A grande porta é feita de cerâmica e ferro, com cerca de 5 metros de altura e voltada para o mar. No local, o pontífice encontrou uma família de migrantes que o conduziu até esse, que é um símbolo de esperança em Lampedusa. Na sequência, o Papa desafiou o vento forte do local e se dirigiu, primeiramente sozinho, até o promontório, que é uma elevação da rocha que se projeta em direção ao mar. O local, com vista para o mar, pode ser visto por quem chega de barco e, ao mesmo tempo, também representa um memorial às vítimas das travessias marítimas e um convite à reflexão sobre direitos humanos, fronteiras e hospitalidade. A terceira etapa da visita foi no Cais Favaloro, no Porto Novo de Lampedusa. Uma placa que dedica o local a Papa Francisco ganhou a bênção do Papa Leão XIV. Na ocasião, o pontífice encontrou outro grupo de migrantes, desta vez acompanhados pela Cruz Vermelha.

0: Cari fratelli e sorelle, Dio ci ama sempre per primo. La bellezza del mare, di quest'isola e dei vostri volti è un riflesso della sua iniziativa gratuita. L'amore ci precede, ci circonda e ci raduna.
1: A visita pastoral do Papa Leão XIV neste sábado, dia 4 de julho, na ilha italiana de Lampedusa, foi concluída com a missa no campo desportivo Arena, na localidade Salina. Na sua homilia, o Papa recordou que Deus ama-nos sempre primeiro. A beleza do amor desta ilha e dos vossos rostos, salientou em seguida, é um reflexo da sua iniciativa gratuita. O amor precede-nos, envolve-nos e reúne-nos. Estou grato ao Senhor por poder visitar-vos, seguindo os passos do Papa Francisco, que, em 8 de julho de 2013, quis vir a Lampedusa na sua primeira viagem como sucessor de Pedro. Como é sabido, os apóstolos navegaram pelo Mediterrâneo e experimentaram a hospitalidade dos habitantes das suas ilhas e costas, que há milênios são uma encruzilhada de civilizações. O Evangelho, de facto, ressoa onde os povos se encontram. As pessoas se acolhem mutuamente, as suas experiências se entrelaçam e as diversas culturas dialogam entre si. Em contrapartida, não ecoa, onde cada um faz de si próprio uma ilha, onde o contacto é evitado e o intercâmbio é interrompido. Neste sentido, a parábola do bom samaritano, que acabou de ser proclamada, descreve uma história em continuidade. Caríssimos, hoje Lampedusa e Linosa, disse o Papa, encontram-se numa estrada tão perigosa como aquela que descia de Jerusalém para Jericó. Aqui vistes não apenas um, mas milhares de seres humanos que caíram nas mãos de salteadores que lhes roubaram tudo, os espancaram cruelmente e se afastaram, deixando-os meio mortos. Os outros, aqueles que não conseguiram chegar onde desejavam, acolheu-os o mar. Sentimos, no entanto, a sua presença, que nos interpela não menos que a daqueles que desembarcaram, necessitados de atenção e socorro. Ora, antes de qualquer consideração intelectual e convicção ideológica, o embate com que jaz diante de nós, despojado de tudo, convida-nos à proximidade. Vim agradecer-vos, irmãos e irmãs, aqui em Lampedusa, a proximidade que muitos de vós decidistes exercer. O milagre da compaixão voltou a acontecer. Vendo, encheu-se de compaixão. Uma revolução interior que faz surgir em nós o sentir de Deus e alarga os pensamentos, o coração e a vida. E, agradecendo aos voluntários, às instituições civis e religiosas, guardas costeiras, o Papa salientou que entre eles foi o amor que se organizou. Aquele amor, disse, cuja compaixão, vendo o irmão no mar, é como o primeiro estremecimento, o apelo profundo para ousar aquilo que nunca teríais pensado. E então o pontífice saudou todos os migrantes presentes. Eles próprios, disse, não receberam só solidariedade, mas muitas vezes a exerceram durante a sua viagem, como pobres a ajudar os mais pobres. E recordando que esta aproximação não é um dado adquirido nem tem nada de automático, o Papa recordou que o amor existe sempre na liberdade e a liberdade está nas decisões. Por conseguinte, há quem opte por não ser próximo e há quem decida não decidir. Ora, os mortos neste mar são vítimas tanto das decisões tomadas como das decisões que faltaram. O desinteresse pelo bem comum e a corrupção nos lugares de origem, um sistema econômico mundial que gera pobreza e exclusão, o medo que alimenta preconceitos e desprezo, a ideia de que tais problemas não nos dizem respeito, os cálculos criminosos de quem lucra com o drama alheio, a lenta e difícil passagem de uma mera gestão de emergências à elaboração de políticas orgânicas e partilhadas. Tudo isto, recordou o pontífice, reproduz hoje a pressa de passar adiante da narrativa evangélica. Entretanto, onde havia muros de separação, Cristo derrubou-os. Por conseguinte, não há amor a Deus sem amor ao próximo, e não há próximo se eu não me aproximar. Parar, comover-se, inclinar-se, chorar perante a dor alheia, como fez Jesus, significa entrar no movimento do amor, aquele em que Deus se revelou. E quem se deixa conduzir por esta dinâmica de compaixão e misericórdia, começa a viver de forma diferente, a ser cidadão de forma diferente, a trabalhar de forma diferente. Pode então surgir verdadeiramente a civilização do amor, proposta pelos meus santos predecessores, São João XXIII, Paulo VI e João Paulo II. Para a construção desta civilização do amor, o Papa recordou também que ninguém está isento de responsabilidade. Cada um dispõe do próprio âmbito de ação e é aí, e não noutro lugar, que é chamado a escolher entre alimentar a lógica da força, mesmo que apenas com a indiferença, o cinismo, a mentira, o ódio, ou zelar pela lógica da paz, com verdade, a sobriedade, a proximidade e o cuidado. Por isso, a partir desta extremidade da Europa no mar Mediterrâneo, percebe-se melhor o apelo histórico que o fenómeno migratório dirige às sociedades europeias. Devido à sua localização geográfica e à sua estrutura institucional, a Europa é capaz de enfrentar a crise de forma orgânica, inserindo os primeiros socorros num plano estratégico de longo prazo, que permita acolher, proteger, promover e integrar os migrantes, e ao mesmo tempo trabalhar em prol do desenvolvimento para que ninguém seja obrigado a emigrar. Tudo isto zelando pelo respeito da dignidade de cada pessoa. Trata-se de uma tarefa das instituições públicas, mas também de toda a sociedade civil e da Igreja. Last but not least, o Papa salientou que também em Lampedusa a cultura do acolhimento tem uma vocação turística, que pode sentir-se infelizmente ameaçada pelas rotas migratórias e transformar-se em indiferença, ou mesmo em contraposição aos seus aspectos dramáticos. Com efeito, para muitos, disse o Pontífice, as férias representam somente diversão, desconcentração e despreocupação. Por isso, parece que é necessário erguer um muro invisível entre o mar dos náufragos e o dos turistas. Tem, depois, a ousadia de pensar de forma diferente. Pouco a pouco e com criatividade conseguireis fazer que quem transcorre um período, mesmo de descanso, nesta ilha, se possa tornar mais humano ao confrontar-se com a vossa caridade, com o que o mar vos ensinou, com os encontros que vos educaram. Efetivamente, existe autêntico descanso, onde se redescobre o sentido da vida, e existe bem-estar verdadeiro quando a economia é justa e fraterna. Nesta economia, o cuidado pela criação e pela amizade social fundem-se numa síntese que hoje a humanidade procura.
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Evangelho de Nosso Senhor Jesus Cristo, segundo São Mateus. Naquele tempo, Jesus exclamou: Eu te bendigo, ó Pai, Senhor do céu e da terra, porque escondeste estas verdades aos sábios e inteligentes e as revelaste aos pequeninos. Sim, Pai, eu te bendigo, porque assim foi do teu agrado. Tudo me foi dado por meu Pai. Ninguém conhece o Filho senão o Pai, e ninguém conhece o Pai senão o Filho e aquele a quem o Filho o quiser revelar. Vinde a mim todos os que andais cansados e oprimidos, e eu vos aliviarei. Tomai sobre vós o meu jugo e aprendei de mim, que sou manso e humilde de coração, e encontrareis descanso para as vossas almas. Porque o meu jugo é suave e a minha carga é leve. Palavra da salvação.

os votos de comunhão fraterna na oração. Depois do discurso apostólico em Mateus capítulo 10, encontramos agora uma secção narrativa, Mateus capítulos 11 e 12. Segundo o procedimento literário, muito caro a Mateus, que alterna discursos e relatos. Esta secção narrativa é caracterizada por um clima de tensão crescente. Jesus percebe que a sua mensagem e a sua obra não são compreendidas. João Batista alimenta dúvidas sobre o seu messianismo. As pessoas mostram-se caprichosas como crianças. As cidades ao redor do lago, onde ele tinha realizado tantos milagres, não se convertem. Escribas e fariseus se opõem a ele. Jesus encontra-se assim diante do insucesso e da perspectiva do fracasso. Este é o contexto dramático do trecho evangélico de hoje. O texto se articula em três parágrafos bem distintos. No primeiro, a oração de louvor que Jesus dirige ao Pai. No segundo, a estreita relação entre o Pai e o Filho. No terceiro, a relação entre Jesus e nós, com o convite para irmos até Ele. O trecho grego começa de modo singular. Naquele tempo, Jesus, respondendo, disse. Contudo, antes disso, não encontramos nenhuma pergunta. Parece quase que Jesus responde à interrogação que esta situação de aparente fracasso coloca à sua missão. E qual é a sua resposta? Eu te louvo, ó Pai. Primeiro, Jesus decepcionado, mas não desanimado. Perguntamos-nos, como é que Jesus, neste contexto de oposição e de aparente fracasso, reage com uma oração de louvor, com uma espécie de seu Magnificat? O Senhor não se abate nem desanima, como talvez nós teríamos feito. Embora decepcionado com o fechamento e a falta de fé de tantos ouvintes, testemunhas dos seus milagres, Jesus leva esta situação para a oração, para o diálogo com o Pai, e descobre que o Pai continua a realizar o seu projeto de amor não através dos sábios e dos doutos, mas através dos pequenos. É uma situação muito atual. Hoje assistimos ao afastamento de tantos cristãos e à marginalização da fé cristã na cultura ocidental. Perguntamos-nos, então, para que serve o anúncio do Evangelho num contexto assim? Talvez também nós estejamos decepcionados, porque as promessas de Deus parecem demorar a cumprir-se. Envelhecemos na esperança de uma igreja renovada. É forte a tentação da resignação, do desânimo, do pessimismo cínico. Pois bem, Jesus convida-nos à coragem da oração, para discernirmos de onde e para onde sopra o Espírito. Segundo, um novo chamamento para todos. Vinde, tomai, aprendei. Jesus sai do encontro com o Pai renovado na consciência da sua missão messiânica. Tudo me foi entregue por meu Pai. E dirige-se novamente aos pequenos, ou melhor, a todos. Vinde a mim todos vós que estáis cansados e oprimidos, e eu vos aliviarei. Tomai sobre vós o meu jugo e aprendei de mim. Quem é este povo cansado e oprimido? São aqueles que vivem sob o jugo da lei. Com efeito, para a tradição rabínica, o jugo era uma imagem da lei. Os 613 preceitos extraídos da Escritura e os milhares de prescrições menores que obrigavam a andar na linha. O jugo evocava uma condição de escravidão, pois geralmente eram os escravos que o usavam para transportar cargas pesadas, como podemos ver no livro do Levítico, capítulo 26, versículo 13. Jesus convida a romper esse jugo e a ir até ele para encontrar alívio.

isto é, o descanso prometido por Deus ao seu povo. Ver a carta aos Hebreus, capítulos 3 e 4. Logo depois, porém, convida a tomar o seu jugo e a aprender dele, manso e humilde de coração. Podemos certamente aprender com ele, mestre de coração manso e humilde, que não se comporta como os escribas e fariseus, os quais atam fardos pesados e difíceis de carregar e os põem sobre os ombros das pessoas, como nos diz o Senhor no Evangelho de São Mateus, capítulo 23, versículo 4. No entanto, não esperaríamos uma associação entre jugo e descanso. Qual é então este jugo de Jesus? O jugo era um instrumento de madeira que unia dois animais para arar ou puxar uma carroça. O jugo de Jesus é a cruz, aquela que ele carregou por nós, e, portanto, a nossa cruz, o nosso jugo. Jesus torna-se o nosso sireneu, põe-se ao nosso lado. É o nosso companheiro, o nosso cônjuge. Sim, porque o termo cônjuge deriva do latim conjux, formado por cum e iugum, indica aquele que está unido ao outro sob o mesmo jugo, aquele que partilha o mesmo destino. Daí também o verbo conjugar. Trata-se, portanto, de uma imagem nupcial. Jesus afirma: o meu jugo é suave e o meu fardo é leve. Por que é suave? Por que é o jugo do amor? Por que é leve? Porque ele o carrega conosco. Diante deste convite de Jesus, surgem duas tentações. A primeira é querer romper todo jugo e todo vínculo, inclusive aquele suave e leve do amor, como o falso profeta Hananias, que quebrou o jugo simbólico de madeira carregado por Jeremias, prometendo ao povo liberdade e prosperidade. O risco é acabar com um jugo de ferro, como se lê em Jeremias capítulo 28. A segunda tentação é confiar no jugo das leis para garantir a ordem e preservar o poder no âmbito social, eclesial, familiar ou em qualquer outro contexto, aumentando o cansaço e a opressão e sacrificando a solidariedade e o amor. E agora um pequenino exercício semanal de reflexão. Como reajo eu diante dos fracassos e das decepções? Quem é o meu cônjuge ao carregar a cruz? Cristo ou o novo messianismo cultural? Quero agradecer-te, Senhor, pelo dom da vida. Li em algum lugar que os homens são anjos com uma só asa. Só podem voar permanecendo abraçados. Às vezes, nos momentos de intimidade, atrevo-me a pensar, Senhor, que também Tu tens uma só asa. A outra mantens escondida, talvez para me fazer compreender que não queres voar sem mim, como dizia Monsenhor Tonino Bello. Bom domingo e bom início da semana para todas e todos.

E ponto final nesta nossa edição de hoje. Nós voltamos amanhã, sempre à mesma hora. A todos a continuação de um feliz e sereno fim de semana. Fiquem bem e até amanhã, se Deus quiser. Ali, laudetur Jesus Christus.

0: Bem, amigos de todo o Brasil, estamos de volta com o nosso Em Romaria, caminhando juntos nesse terceiro milênio. Nos estúdios da Rádio Vaticano, Silvone José.
1: Consagrações Episcopais dos Lefebvrianos. Decretada a excomunhão. Um documento assinado pelo cardeal prefeito do Dicastério para a Doutrina da Fé define como ato de natureza cismática o rito celebrado em 1º de julho. Em uma nota explicativa, são detalhadas as consequências da grave sanção canônica. Os bispos da Fraternidade Sacerdotal São Pio X, Alfonso de Galarreta e Bernard Felé, respectivamente, sagrante principal e co-sagrante, bem como os bispos recém-consagrados Pascal Schreiber, Michael Goldade, Michael Poncinet e Marc Ranapier, incorreram ipso facto na excomunhão lati sententia, reservada à Sé Apostólica por terem realizado um ato de natureza cismática, ou seja, a consagração episcopal de 4 presbíteros sem mandato pontifício e contra a vontade do sumo pontífice. É o que se lê no decreto assinado pelo cardeal Victor Manuel Fernandes, prefeito do Dicastério para a Doutrina da Fé e referendado pelos dois secretários do mesmo dicastério. Trata-se da conclusão, infelizmente anunciada, que chega 24 horas após a solene cerimônia celebrada em Écône, na Suíça, na manhã deste 1º de julho. O decreto do antigo Santo Ofício estabelece que, ao realizar a consagração, tanto os consagrantes quanto os consagrados incorreram na excomunhão prevista pelo direito canônico. É o doloroso desfecho, consequência da decisão tomada pelos lefebvrianos contra a vontade expressa repetidamente por Leão XIV. A excomunhão coloca novamente em situação de separação da Igreja de Roma tanto os bispos quanto os sacerdotes pertencentes à Fraternidade São Pio X. Quanto aos fiéis leigos, devem ser considerados excomungados aqueles que aderem formalmente à fraternidade. Mais detalhes estão contidos em uma nota explicativa publicada pelo Dicastério. Desde os tempos de São Paulo VI até os mais recentes diálogos realizados neste Dicastério, destaca a nota, as numerosas tentativas de reconduzir à plena comunhão com a Igreja Católica os membros do movimento iniciado por Dom Marcel Lefebvre revelaram-se infrutíferas. Essa situação agravou-se ainda mais em razão das recentes consagrações episcopais celebradas sem mandato pontifício, contra a vontade do Santo Padre e em manifesta violação do direito canônico. Por isso, este dicastério, no fiel exercício das funções que lhe foram confiadas, considera necessário reconhecer que tal ato configurou o delito de cisma, com as correspondentes consequências canônicas para os ministros sagrados e os fiéis leigos envolvidos. Com efeito, como já foi declarado em 1988, tal desobediência, que implica uma rejeição prática ao primado romano, constitui um ato cismático. Diante disso, estabelece-se o seguinte: os ministros sagrados pertencentes à Fraternidade Sacerdotal São Pio X encontram-se em situação de cisma e, portanto, devem ser considerados cismáticos, estando sujeitos à excomunhão prevista pelo direito canônico. No que diz respeito aos fiéis leigos, devem ser considerados cismáticos e excomungados aqueles que aderem formalmente à Fraternidade Sacerdotal São Pio X nas condições estabelecidas pela nota explicativa do Pontifício Conselho para os Textos Legislativos de 1996, ainda em vigor e assumida por este dicastério. Adverte-se, por fim, o santo povo de Deus de que os ministros sagrados da Fraternidade Sacerdotal São Pio X administram ilicitamente os sacramentos e que o sacramento da penitência, por eles administrado, e o matrimônio, por eles assistido, são inválidos. A Igreja, como mãe solícita, acolherá com sincero afeto e viva solicitude todos aqueles que desejarem retornar à plena comunhão. Os núncios apostólicos disporão dos procedimentos que os ordinários poderão utilizar nos diversos casos. Por fim, exortam-se todos os fiéis a permanecerem firmes na comunhão com o Romano Pontífice, com os bispos em comunhão com ele e com toda a Igreja, abstendo-se de participar das celebrações e atividades promovidas pela referida Fraternidade Sacerdotal São Pio X. O cisma de Lefebvre se repete após 38 anos. Apesar das generosas tentativas dos santos Paulo VI e João Paulo II, da decisão de revogar a excomunhão tomada por Bento XVI e das faculdades concedidas por Francisco com as consagrações ilícitas realizadas contra a vontade do Papa, a fraternidade volta a separar-se de Roma. É uma história conturbada, marcada por tentativas generosas, portas mantidas abertas e oportunidades oferecidas. É uma história dolorosa, assinalada por duas graves rupturas que levaram a Fraternidade Sacerdotal São Pio X, fundada pelo arcebispo Marcel Lefebvre, a separar-se do Papa e da comunhão com a Igreja de Roma, consagrando bispos sem mandato pontifício. A ruptura consumada em 1 de julho tem consequências graves, não apenas para os bispos e sacerdotes lefebvrianos, mas para todos os fiéis, uma vez que, como se lê na nota explicativa do Dicastério para a Doutrina da Fé, os sacerdotes da Fraternidade Sacerdotal administram ilicitamente os sacramentos e que o sacramento da penitência, por eles administrado, e o matrimônio, por eles assistido, são inválidos. Durante o Concílio Vaticano II, o arcebispo francês Marcel Lefebvre, embora pertencesse à minoria contrária a algumas reformas, assinou tanto a Constituição sobre a liturgia quanto a Declaração sobre a Liberdade Religiosa. Depois de fundar em 1970 a Fraternidade São Pio X em Écône, Lefebvre recusou-se a celebrar segundo o novo missal e em 1974 definiu as reformas conciliares como novidades destruidoras da Igreja, declarando, por escrito, sua rejeição a Roma, neomodernista. A diocese retirou o reconhecimento da fraternidade, mas Paulo VI buscou o diálogo, solicitando o fechamento do seminário. Diante das repetidas recusas, Lefebvre foi suspenso a Divines, mas continuou a celebrar publicamente. Em 1976, recebido em Castel Gandolfo, o encontro com o Papa não produziu resultados. Paulo VI confiou ao filósofo Jean Guiton sua dor diante daquilo que definiu como a primeira verdadeira cruz de seu pontificado, sem, contudo, querer transformar a falta de comunhão em uma excomunhão formal. Com a eleição de João Paulo II, Lefebvre demonstrou maior abertura, declarando em 1980 não ter dúvidas sobre a legitimidade do novo Papa. Em abril de 1988, o cardeal Josef Ratzinger conduziu uma negociação de 3 dias com o arcebispo, chegando a um protocolo doutrinal comum, assinado em 5 de maio. A Fraternidade São Pio X prometia fidelidade à Igreja e ao Pontífice, aceitava o magistério conciliar e reconhecia a validade da missa celebrada segundo os ritos de Paulo VI e João Paulo II. Estava prevista também a consagração de um bispo da Fraternidade Sacerdotal. Tudo parecia resolvido. Em 6 de maio de 1988, Lefebvre voltou atrás no acordo, anunciando a intenção de consagrar novos bispos sem mandato pontifício, temendo que Roma não escolhesse candidatos provenientes da própria fraternidade sacerdotal. Apesar de um novo encontro e de um telegrama de Ratzinger pedindo, por amor a Cristo e à sua Igreja, que renunciasse às ordenações em 30 de junho de 1988, Lefebvre, juntamente com o bispo brasileiro Antônio de Castro Mayer, consagrou 4 novos bispos: Felay, de Galarreta, Williamson e Tissier. Em 1 de julho, entrou em vigor a excomunhão Lati Sentense, por ato cismático. Nos anos seguintes, a Santa Sé mostrou-se disposta a conceder soluções canônicas, enquanto os lefebvrianos continuaram a invocar a falta de clareza doutrinal, exigindo, na prática, que a Igreja renunciasse a partes do concílio. Em agosto de 2000, os lefebvrianos realizaram uma peregrinação jubilar a Roma e Dom Felay foi recebido por João Paulo II. Os contatos se intensificaram com Bento XVI, que em 2007 liberalizou o uso do missal pré-conciliar com o motto próprio Summorum Pontificum, e em 24 de janeiro de 2009 revogou a excomunhão dos 4 bispos consagrados por Lefebvre. A decisão, porém, foi ofuscada pela divulgação de uma entrevista na qual um dos bispos reabilitados, Williamson, havia expressado posições negacionistas sobre o extermínio dos judeus, desencadeando duras críticas contra o Papa, que esperava dos lefebvrianos um compromisso em favor da plena comunhão com a Igreja. Em setembro de 2011, ao término dos diálogos doutrinais, a Santa Sé pediu à fraternidade sacerdotal que subscrevesse um breve texto que exigia adesão ao magistério pontifício sem excluir o debate teológico sobre o concílio. Felay considerou o documento inaceitável. As soluções canônicas propostas posteriormente não chegaram a bom termo, pois os lefebvrianos declararam não buscar prioritariamente um reconhecimento jurídico. Com o Papa Francisco, durante o Jubileu da Misericórdia de 2016, foram concedidas aos sacerdotes da Fraternidade Sacerdotal faculdades especiais para as confissões, posteriormente prorrogadas de forma estável, em um gesto de abertura pastoral para com os fiéis. Em 2 de fevereiro de 2026, a Fraternidade São Pio X anuncia a consagração de novos bispos para 1º de julho. Em 12 de fevereiro, o superior da Fraternidade Sacerdotal, padre Davide Pagliarani, é recebido em Roma pelo cardeal Manuel Fernandes, prefeito do Dicastério para a Doutrina da Fé. O prefeito propôs aos lefebvrianos um caminho de diálogo especificamente teológico, com uma metodologia muito precisa sobre temas que ainda não receberam um esclarecimento suficiente, para evidenciar os mínimos necessários para a plena comunhão com a Igreja Católica e alcançar uma solução canônica. A possibilidade de realizar esse diálogo pressupõe que a fraternidade suspenda a decisão das ordenações episcopais anunciadas. Apesar dos apelos e convites ao diálogo, os lefebvrianos seguiram adiante, decretando um novo cisma. Questionado por jornalistas em Castel Gandolfo, em 16 de junho, Leão XIV comentou que a divisão entre os cristãos é sempre dolorosa, mas que, uma vez que eles rejeitam elementos fundamentais da Igreja, a começar pelo Concílio Vaticano II, se fazem essa escolha. Eu lamento, mas nós devemos seguir em frente.

0: Assim como foram intensos os últimos dias de junho no Vaticano, com compromissos ligados ao consistório e à missa na solenidade dos Santos Pedro e Paulo, na Basílica de São Pedro, será também a primeira quinzena de julho, mas a quase 10 mil quilômetros de distância no Brasil. O coro da Capela Musical Pontifícia Sistina partiu nesta quarta-feira a São Paulo para uma turnê inédita de 15 dias, que além da capital paulistana, vai cumprir agenda em Campinas, Curitiba, Brasília e Rio de Janeiro. É a primeira vez em 600 anos de história que o mais antigo coro do mundo em atividade vai se apresentar na América Latina, já que na bagagem leva consigo viagens realizadas por diversos países, como Japão, Coreia do Sul, Hungria, Alemanha, Rússia, Emirados Árabes Unidos, Estados Unidos e Canadá. Com grande influência na história da música, o coro é responsável pela música das principais celebrações no Vaticano e tem na regência um maestro brasileiro, Monsenhor Marcos Pavan, o primeiro não italiano a ocupar a função na história. Natural de São Paulo, o diretor realizou estudos musicais na capital paulistana, especializando-se em técnica vocal e canto gregoriano. Após carreira no Brasil como cantor lírico e regente, transferiu-se para a Itália em 1991. Em 1998, foi nomeado maestro dos puericantores da Capela Musical Pontifícia. Em 2020, Francisco o nomeou maestro diretor do Coro do Papa em pleno dia de festa litúrgica de Santa Cecília, em 22 de novembro.
1: Estou assim unindo duas partes muito importantes da minha história, né? Um país onde eu nasci, onde eu comecei a minha formação musical e onde eu senti a minha vocação ao sacerdócio, e o trabalho que eu estou realizando hoje para a Igreja Universal no Vaticano. Eu espero que seja um momento de muita alegria e certamente vai ser um momento de muita gratidão também de minha parte.
0: Outro brasileiro presente na turnê é Alessio Daniello, natural de Araxá, Minas Gerais, adotado ainda bebê por uma família italiana através das Irmãs Discípulas de Jesus Eucarístico. Há mais de 10 anos, uma das vozes mais graves da Capela Musical Pontifícia Sistina. O cantor baixo faz parte do grupo dos 23 cantores adultos que viajam junto aos 29 puericantores, as vozes brancas que acompanham a liturgia, ou seja, dos meninos cantores, além de seis acompanhantes, organista e maestro. Para Alessio, mais uma ocasião para reencontrar os familiares biológicos, desta vez mostrando seu talento também ao grande público brasileiro.
2: O nosso desejo é proporcionar às pessoas a emoção das celebrações como Papa, como se levássemos um pouco do Vaticano até elas.
0: A viagem, acrescenta o Monsenhor Pavan, é uma oportunidade para levar a todos os fiéis do Brasil a proximidade e a comunhão com o Papa e com toda a Igreja de Roma. O maestro enaltece que a turnê no Brasil ainda celebra os 200 anos das relações diplomáticas entre o Brasil e a Santa Sé. Além da participação em celebrações eucarísticas, as apresentações em São Paulo e Brasília, financiadas via Lei Rouanet, e os concertos extras em Campinas, Curitiba e Rio de Janeiro terão acesso gratuito, fazendo parte da missão de evangelização do Coro do Papa, que além de preservar, transmite o patrimônio da música sacra, colocando-o a serviço tanto da liturgia papal como de toda a Igreja, como preconizado pelo Concílio Vaticano II.
1: O fato que os concertos sejam gratuitos é muito importante, porque permite que um público mais amplo possa participar e ter acesso a isso que é a nossa missão, que é a difusão do patrimônio artístico musical da Igreja, né? A música sacra não pertence a ninguém, não pertence a nós, pertence à Igreja como tal, e de certo modo todos têm direito de apreciá-la sem dever pagar nada por isso.
0: O programa amplo que será apresentado no Brasil foi preparado para mostrar as várias épocas de tradição musical da Capela Musical Pontifícia, comentou Monsenhor Pavan, porque vai abraçar um pouco as músicas desses 1.400 anos de história da música sacra. em especial no próximo domingo, 5 de julho, no concerto ao final da missa na Catedral da Sé, em São Paulo, o coro do Papa irá interpretar em português uma obra do padre José Weber, um grande expoente da música litúrgica brasileira da atualidade, que dedicou a sua vida à causa da música litúrgica. Será um feito histórico, comenta entusiasmado Delfim Rezende Porto, diretor de música da Catedral da Sé e regente da São Paulo Escola Cantorum, que conta com a colaboração do próprio compositor Padre Weber. Delfim compartilha a importância de receber no Brasil o coro que é responsável em animar as celebrações do Papa no Vaticano.
3: Trazê-los a São Paulo não só representa trazê-los à terra natal do Monsenhor Marcos Pavan, que é da cidade de São Paulo, mas né, do clero lá de Campo Limpo, mas porque é a primeira vez que isso acontece na América do Sul. Né? Em outras ocasiões eles já estiveram na América do Norte, mas aqui na América do Sul é a primeira vez, e trazê-los ao Brasil, que é um país continental, com certeza mostra a força que a Igreja Católica tem neste lugar, e também a força que a música pode suscitar de sinergia entre as diversas pessoas, diversas culturas. Né? Então, também é um movimento da Igreja Romana no sentido de estar mais próximos de nós, da América, enfim, desse pedaço tão abençoado por Deus.
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E assim chegamos ao final do nosso Em Romaria desta semana, agradecendo mais uma vez a sua presença. Voltamos na próxima semana com mais um Em Romaria, caminhando juntos neste terceiro milênio.

0: Louvado seja nosso Senhor Jesus Cristo. Vatican News e Vatican Media passam a transmitir diretamente da Praça São Pedro a oração Mariana do Ângelus com a sua santidade, o Papa Leão XIV. Com vocês hoje para conduzir esta transmissão, Andressa Colé. Saudamos quem nos segue pelas redes sociais e pelo nosso site, o www.vaticanews.va. A nossa saudação especial também a quem acompanha a nossa transmissão pelas emissoras de rádio e TV no Brasil, em Portugal e nos países de língua portuguesa na África e também na Ásia. Em especial hoje, quem nos acompanha em Portugal pela Rádio Amparo de Lisboa. No Brasil, pela Web TV Tropicana da Paraíba e Sistema Canção Nova de Comunicação, pelas emissoras de rádio Fé e Luz de Campinas, São Paulo, onde na última sexta-feira, inclusive, fez uma cobertura especial para a gente do Coro do Papa, que se apresentou pela primeira vez durante a turnê de 15 dias no Brasil. Quem nos acompanha também pela rádio Caiari 103.1 de Porto Velho, Rondônia, Amar e Servir da Companhia de Jesus em São Paulo, Catedral do Rio de Janeiro, Exclusiva FM de Pompeu, Minas Gerais, Imaculada de São Bernardo do Campo, São Paulo, e ainda pela rádio e TV EWTN, além de todas as demais emissoras sintonizadas conosco. Dias de temperaturas altas por aqui e o domingo não é diferente, tanto que a gente vê na Praça São Pedro muitos guarda-chuvas abertos para se proteger então do sol. Agora ali na Praça São Pedro faz 33 graus. Neste então, que é o último Ângelus na praça antes da pausa de verão do Papa Leão XIV. De fato, segundo um recente comunicado que saiu agora há pouco da Prefeitura da Casa Pontifícia, hoje à tarde o Papa se transfere a Castel Gandolfo para a pausa de verão e fica lá até dia 27 de julho. Durante esse período, então, estão suspensas as audiências gerais, as privadas e as especiais. Mas todos os domingos, o Ângelus, então, vai ser recitado direto da Praça da Liberdade, em Castel Gandolfo. E uma última informação, então, de serviço: as audiências gerais, segundo esse comunicado da Prefeitura da Casa Pontifícia, aquelas tradicionais de toda quarta-feira, serão retomadas somente em agosto, em 5 de agosto. Enquanto a gente escuta, então, todos os fiéis que estão esperando o Papa Leão XIV.
1: Cari fratelli e sorelle, buona domenica!
0: Queridos irmãos e irmãs, bom domingo.
1: Il Vangelo della liturgia odierna ci
0: O
1: invita a
0: Evangelho da
1: condividere
0: liturgia
1: la
0: de hoje
1: gloria che
0: convida-nos a
1: Gesù eleva
0: partilhar o
1: al
0: louvor
1: Padre,
0: que Jesus
1: Signore del
0: eleva ao
1: cielo e
0: Pai,
1: della
0: Senhor do
1: terra,
0: céu e da terra.
1: il Figlio di Dio,
0: O Filho
1: fatto
0: de
1: uomo,
0: Deus, feito homem,
1: manifesta il suo amore
0: manifesta o seu amor
1: coinvolgendo ogni
0: envolvendo
1: creatura
0: todas as
1: in questo
0: criaturas
1: rendimento
0: nesta
1: di
0: ação
1: grazie.
0: de graças.
1: La semplicità di un gesto così spontaneo e
0: A
1: gioioso
0: simplicidade de um gesto
1: corrisponde
0: tão
1: allo stile di
0: spontâneo e
1: Dio
0: alegre
1: che
0: corrisponde
1: ama
0: ao stile de Deus
1: rivelarsi
0: che
1: ai
0: gosta
1: piccoli,
0: de se revelar aos
1: mentre resta
0: pequeninos,
1: nascosto
0: enquanto
1: ai
0: permanece
1: sapienti e ai
0: escondido aos
1: dotti.
0: sábios e aos
1: Costoro,
0: entendidos.
1: infatti, sono talmente
0: Na
1: pieni delle
0: verdade,
1: proprie
0: estes
1: idee
0: estão de tal
1: che
0: forma
1: non
0: cheios das próprias
1: riconoscono la
0: ideias che
1: presenza
0: não
1: di Cristo,
0: reconhecem a
1: il
0: presença de
1: Messia che
0: Cristo,
1: visita il suo
0: o
1: popolo.
0: Messias che visita o seu
1: L'umana
0: povo.
1: sapienza
0: A
1: diventa allora
0: sabedoria humana
1: arroganza
0: torna-se
1: e la
0: então
1: dottrina
0: arrogância e
1: degrada
0: a
1: in
0: dottrina
1: superbia.
0: degenera in soberba.
1: La vera sapienza di Dio si rivela
0: A
1: invece
0: verdadeira
1: nella
0: sabedoria
1: umiltà
0: de
1: della
0: Deus, pelo
1: carne,
0: contrario,
1: che
0: si
1: il
0: revela
1: suo
0: na humildade da
1: insegnamento si
0: carne e o
1: rivolge
0: seu
1: a quanti
0: ensinamento si
1: fanno più
0: dirige
1: fatica.
0: àqueles che passam por maiores
1: Venite a me,
0: dificuldades.
1: voi tutti che
0: Vinde a
1: siete
0: mim
1: stanchi e
0: todos os que
1: oppressi,
0: estais
1: dice
0: cansados
1: il
0: e
1: Signore.
0: opprimidos, diz o Senhor.
1: Andare da Gesù
0: Ir
1: significa
0: ao encontro de
1: corrispondere al
0: Jesus
1: suo
0: significa
1: amore e
0: corrispondere ao seu
1: condividere la
0: amor
1: sua
0: e
1: vita fino
0: partilhar a
1: alla
0: sua vida
1: croce,
0: até a
1: come ci ha
0: cruz,
1: spiegato
0: como ele
1: egli stesso.
0: próprio nos explicou. Se alguém quiser vir comigo, renuncie a si mesmo, tome a sua cruz e siga-me. É precisamente o dom de si mesmo por amor que constitui o jugo de Jesus, ou seja, a síntese do seu ensinamento, o cerne da sua sabedoria ardente de caridade para com todos.
1: Fratelli e sorelle, come può essere leggero e dolce il peso della croce?
0: Irmãos e irmãs, como pode ser leve e suave o peso da cruz? Só por uma razão, porque o Senhor o carrega primeiro e com todos nós, sem nunca nos deixar sozinhos diante do que nos oprime. Como autêntico Mestre, Jesus toma sobre si a humanidade ferida pelo mal para cuidar dela. A sabedoria que Ele nos dá é um anúncio de salvação e o seu jugo levanta-nos de todas as quedas. Ao seguir Cristo, nosso caminho não é, portanto, uma chese que mortifica, é uma escola de liberdade que leva a sério o drama da história e ilumina sempre o seu sentido, sobretudo nos momentos mais sombrios. Com efeito, só na cruz de Jesus é que o mal é redimido. Só na sua paixão é que o nosso cansaço mortal encontra consolo e resgate. Em situações de escravidão, Cristo é libertação. No flagelo da guerra, Cristo é esperança. Na hora do pecado, Cristo é perdão. Esta é a verdadeira sabedoria, ou seja, o caminho que queremos percorrer juntos, unidos como discípulos em seu nome. Jesus nos ensina isso como filho, tornando-se nosso irmão. Com a força do Espírito Santo, Ele mesmo manifesta à Igreja a verdade de Deus e do homem, pois ninguém conhece o Pai senão o Filho, e aquele a quem o Filho o quiser revelar. Caríssimos, ao darmos graças ao Senhor por essa sua confidência cheia de amor, imploremos a intercessão de Maria, Rainha da Paz, pelo bem da Igreja e do mundo inteiro.
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0: Cari fratelli e sorelle,
1: queridos irmãos e irmãs, na última quinta-feira, em 2 de julho, no Santuário de Taksai, no Vietnã, foi beatificado o sacerdote Francesco Saverio Chuong Bu, que foi morto em 1946 por ódio à fé. Em um contexto de prevaricação, de violência, se colocou como defensor de direitos das pessoas e não abandonou os seus paroquianos. A sua intercessão e a sua oração possam apoiar os obreiros do Evangelho que ainda hoje se encontram em situações de perseguição. Eu saúdo, então, com afeto todos que estão presentes na Praça São Pedro e, como vimos, inclusive, com bandeiras do Brasil.
0: Dou-se as boas-vindas aos peregrinos do Brasil.
1: O Papa, então, faz a sua saudação aos brasileiros.
0: E bem-vindo ao coro da Universidade de Mérida, em Venezuela.
1: E agora também saúda aqueles que vieram do coro da Universidade de Mérida, na Venezuela. Em espanhol, está recordando as vítimas do terremoto e também todo o povo da Venezuela, que o Senhor os apoie neste momento tão difícil.
0: Saluto alcuni gruppi.
1: O Papa então está saudando grupos poloneses.
0: I sacerdoti novelli dei frati minori cappuccini della provincia di Cracovia.
1: Então nesse momento ele começa a saudar em especial todos os grupos presentes na Praça São Pedro, em especial aqueles que vieram da Polônia.
0: Il gruppo della diocesi di Legnica.
1: E são diversos os grupos de diferentes dioceses que vieram da Polônia. Agora, então, o Papa está saudando os italianos presentes na Praça São Pedro.
0: Jubileum di Augusta in Sicilia, con il sindaco e il parroco. A tutti auguro una buona domenica.
1: A todos, então, desejo um bom domingo. E assim o Papa faz a sua saudação, se despedindo, então, da Praça São Pedro, já que no próximo domingo o Ângelus será, então, recitado diretamente da Praça da Liberdade em Castel Gandolfo, já que hoje à tarde ele parte, então, para o seu período de descanso lá em Castel Gandolfo. Em especial, vamos recordar, além das vítimas que o Papa novamente fez menção na Venezuela, numa trágica situação em que vivem, atualmente já chegam a quase 3 mil mortos. E da mesma forma, vamos recordar a saudação do Papa em português aos brasileiros presentes na Praça São Pedro, neste que é um dia também especial para o nosso país, já que hoje tem um desafio importante na Copa do Mundo contra a Noruega. E lembrando também o que o Papa disse na sua reflexão de hoje, que o amor e a sabedoria de Deus cuidam da humanidade ferida pelo mal. A sabedoria de Deus e não dos homens, disse ele, ensina que Cristo é libertação, esperança e perdão, que Jesus cuida dos que mais sofrem, dos cansados e dos oprimidos, correspondendo com o seu amor e partilhando a sua vida até a cruz. E o Papa faz o questionamento, mas como pode ser leve esse peso da cruz? E ele responde, porque o Senhor o carrega primeiro e com todos nós, sem nunca nos deixar sozinhos diante do que nos oprime. E assim eu vou me despedindo aqui da Rádio Vaticano, Vatican News, Andressa Colê, neste domingo quente do Vaticano. Louvado seja nosso Senhor Jesus Cristo.

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0: Saudações, estimadas e estimados ouvintes. Eu sou Dulce Araújo e, como todas as quintas-feiras, cá estou, juntamente com o parceiro Filinto Elísio, da Rosa de Porcelana Editora, para, em nome da Rádio Vaticano, vos trazermos factos e personagens do mundo cultural africano e afro.

0: Se estivesse vivo, o combatente e primeiro presidente da Guiné-Bissau independente, Luís Cabral, teria completado, no passado dia 11 de abril, 95 anos de idade. Infelizmente, faleceu aos 78 anos, a 30 de maio de 2009. E foi precisamente a data de 30 de maio deste ano, em coincidência com os 70 anos do PAIGC, Partido Africano para a Independência da Guiné-Bissau e de Cabo Verde, partido de que ele foi cofundador, que em Lisboa foi-lhe feita uma grande homenagem. Iniciativa do setor do bairro Amadora desse histórico partido. Homenagem desde há muito esperada pela família e pelos apreciadores da participação de Luís Cabral na gesta libertária e na reconstrução da Guiné-Bissau, de que foi, dizíamos, presidente de 1973 a 1980. A homenagem contou com oradores de relevo, como o comandante Pedro Pires, o historiador Miguel de Souza, que vamos ouvir mais à frente, e artistas como o cineasta Flora Gomes e outros. Nos associamos a esta homenagem a Luís Cabral, nossa personagem de hoje, tendo, como sempre, a crónica de Filinto Tilísio, que salienta os traços mais significativos da vida de Luís Cabral, e palavras da filha desse líder, Jamila Cabral, médica aposentada e que se tem dedicado cada vez mais, juntamente com os irmãos e outros membros da família, à preservação da memória de Luís Cabral. Doutora Jamila Cabral, muito obrigada por estar connosco na Rádio Vaticano, em particular no programa África Enclave Cultural, Personagens e Eventos. Começava por lhe agradecer e por lhe perguntar o que é que originou exatamente essa homenagem.
1: Então, esta homenagem, como sabe, meu pai faleceu a 30 de maio de 2009, portanto, exatamente no dia em que fez 17 anos da sua morte que essa homenagem foi realizada. A iniciativa foi de um grupo de jovens, posso dizer de um jovem, o Dr. Sana Kanté, que mobilizou a sua base do PAIGC da Amadora e acabou mobilizando todo o partido, inclusive a direção superior do partido na pessoa de Dr. Domingos Simões Pereira, e realmente todos aderiram à ideia de homenagear. E claro que contactaram a família também, e a família aderiu na ideia de se organizar esta homenagem, que constitui a primeira homenagem que a Guiné-Bissau, ou que outros guineenses, que não os filhos ou parentes de Luís Cabral, estão a fazer desde a sua morte, portanto há 17 anos. Né? Portanto, para nós constitui um momento de satisfação, porque para além dessa iniciativa ter vindo de guineenses, o que mais nos satisfaz é que ela tenha vindo de jovens, e muitos outros jovens também aderiram, que não são do partido, né? O que nos leva a reiterar a nossa convicção de que Luís Cabral não é só do PAIGC, o Luís Cabral é mesmo dos guineenses, e os jovens hoje estão a entender isso e decidiram fazer essa homenagem que nós, a família, acompanhamos.
0: Como é que se explica que depois de tantos anos e de tudo aquilo que ele representa para a Guiné-Bissau em particular, mas também para Cabo Verde, para a África, que não tenha havido uma homenagem a ele nesses anos todos?
1: Bom, tudo isso é devido à forma como ele saiu do poder, né? Porque houve um golpe de Estado e, a seguir ao golpe de Estado, foi criada toda uma versão da história, né? Que não corresponde à verdade, né? Mas que foi imposta com a força das armas, né? E depois com o tempo, né? Porque já se passaram 40 anos, 40 e tal anos do golpe de Estado, e a narrativa que se fez sobre o Luís Cabral foi uma narrativa baseada em não factos, baseadas em inverdades, né? E que foi sustentada durante esses anos todos, né? Mas nós tínhamos a convicção que cedo ou tarde a verdade viria à tona, né? E eu penso que a Guiné-Bissau, como tem passado por períodos muito turbulados, muito turbulentos, desculpa, com muita instabilidade, leva as pessoas a se porem as questões, a tentarem entender por que que estamos nisso, a tentarem encontrar soluções, né? E eu penso que esse processo de reflexão acabou por germinar nos jovens esse interesse de ir conhecer melhor a história de Luís Cabral e ver que, afinal, muita coisa não foi dita e muita coisa foi dita de forma, digamos, não verdadeira, né? E então penso que a própria situação atual da Guiné-Bissau leva realmente as pessoas a se interrogarem e a refletirem sobre a situação, e foi isso que fez com que esses jovens acharam: mas como é possível que um homem que fez tanto para a Guiné-Bissau, um homem que deu tanto, deu tudo da sua vida para a independência e o desenvolvimento da Guiné-Bissau, uma pessoa que nunca fez um ato contra a Guiné-Bissau, como é possível que essa pessoa tenha sido tipo quase que esquecida da história, posta de lado na história, né? Há muitos fatos que talvez não venham aqui agora, não é o momento para relatar todos, mas há muitos fatos que fizeram isso, é que houve realmente uma tentativa de eliminar Luís Cabral da história da Guiné-Bissau, mas nós estávamos convictos que isso era só uma questão de tempo, e pode imaginar o nosso orgulho de ver que agora são os próprios jovens da Guiné-Bissau que estão a dizer: não, não é possível continuar assim, e tomaram essa iniciativa. E vimos as reações, vimos o alcance que teve isso e como acabou por despertar um interesse em Luís Cabral. E pronto, pensamos que agora temos uma oportunidade para repor a história, né?
0: E a Djamila Cabral recorda Luís Cabral mais como pai, como político, ou essas duas facetas são inseparáveis na sua mente e no seu coração?
1: Bom, é difícil realmente separar o pai do político, porque eu conheci meu pai já político, né? Quando eu nasci, o PIGC já tinha sido fundado, portanto, já tinham começado a luta armada quando eu nasci. Então, toda a minha infância, eu cresci no meio do partido, cresci na escola piloto, cresci a ouvir falar da luta e libertação, da independência, da autodeterminação dos povos. Então, toda a minha influência da infância tem a ver com a questão da independência, a luta de libertação, responsabilidade, dedicação, enfim. Portanto, todo esse período, posso dizer que as duas coisas confundiram-se muito. Mas depois, com o golpe de Estado, né, o que eu digo que nem tudo na vida é só negativo ou só positivo, né? Mas com o golpe de Estado nós recuperamos o nosso pai e tivemos então a oportunidade de conviver com ele muito mais como pai, avô, tio, e aí descobrir ou viver plenamente, acho que é melhor assim, viver plenamente o amor de pai, a dedicação, a disponibilidade para conversar, a disponibilidade para ajudar a resolver problemas, a alegria e a emoção que era cada vez sentarmos e conversarmos com o papá. E todos nós dizemos que o que temos mais saudades é das conversas com ele, né? Porque ele gostava muito de contar as histórias da luta, e claro que falava muito da Guiné-Bissau, muito, muito, que nos influenciou todos nós, né? Acabamos todos, realmente, mesmo os que não nasceram na Guiné, mesmo os que não cresceram na Guiné, todos nós nos sentimos profundamente guineenses, né? E esse é um dos maiores legados que nos deixou e que mesmo já transmitimos também aos nossos filhos, que se sentem todos guineenses, apesar de alguns nem conhecerem a Guiné. Pronto, como eu dizia, foi daí, nesse período após o golpe de Estado, tivemos realmente a oportunidade de conhecer melhor, de viver mais o lado pai. E, bom, sinceramente, todo filho diz que o seu pai é o melhor do mundo. Mas nós temos assim muitas boas lembranças, muitas boas memórias do papá como um pai sempre presente, sempre amigo, sempre com muito carinho, muita atenção, muito compreensivo, muito disponível e sempre muito afetuoso, né? E essa sensação também de que ele era uma pessoa muito respeitada, todos os lugares que nós íamos com ele, sentíamos o respeito dos outros, mesmo os vizinhos, sei lá, no supermercado, toda a gente à volta tinha muito respeito por ele, e mesmo quando íamos para situações mais oficiais, mais cerimoniosas, em que sempre foi uma pessoa muito respeitada. Então, nós tivemos a oportunidade de viver as duas coisas, né? E realmente foi a melhor coisa que nos aconteceu, e todos nós temos grande orgulho de termos sido amados, orientados e protegidos pelo papá.
0: A nossa conversa com a Djamila Cabral, a quem agradecemos, foi mais longe. Podereis ouvi-la na íntegra na nossa página web em www.vaticannews.va/pt. Mas ouçamos agora, nos rastros desta canção de Eneida Marta, Guiné na Mundo Fora, a crónica de Filintilísio sobre Luís Cabral.
2: No passado dia 30 de maio, a comunidade bissau-guineense em Lisboa, mobilizada pelo PIGCE Amadora, compareceu à Faculdade de Direito de Lisboa para homenagear Luís Cabral, combatente da pátria e primeiro presidente da República da Guiné-Bissau. Esta cerimónia de homenagem enquadra-se na celebração dos 70 anos do PIGCE. Luís Severino de Almeida Cabral nasceu a 11 de abril de 1931 na cidade de Bissau. Fez os seus estudos primários e secundários em Cabo Verde, sempre muito ligado ao irmão mais velho, Amílcar Cabral. Na Guiné-Bissau, trabalhou na Casa Comercial Gouveia. Segundo a narrativa oficial do PIGC, esse partido foi fundado a 19 de setembro de 1956 por um grupo de alguns nacionalistas bissau-guineenses e cabo-verdianos, nomeadamente Amílcar Cabral, Aristides Pereira, Luís Cabral, Elisé Turpan, Júlio de Almeida e Fernando Fortes, entre outros que a história resolveu esquecer, como Rafael Barbosa ou Abílio Duarte, enquanto fundadores. Forçada a deixar Bissau na sequência da repressão desencadeada pela PIDE, Polícia Política Portuguesa, após o massacre de um posto de Pidjiguiti, em 1959, participou na preparação da luta armada. Em 1963, início dessa luta armada de libertação nacional, Luís Cabral, que era contabilista de formação, fora nomeado para o Comitê de Luta 2 anos depois de ter fundado em Conakry a União Geral dos Trabalhadores da Guiné, o UNTG, ainda hoje a principal central sindical do país. Em 1971, foi eleito para o secretariado permanente do Comitê Executivo de Luta, com a responsabilidade de reconstruir as zonas libertadas pelo PIGC e também eleito a deputado à Assembleia Nacional Popular, ainda com a responsabilidade da direção de luta na Frente Norte. Após o assassinato do irmão Amílcar Cabral em Conakry, a 20 de janeiro de 1973, o secretariado do PIGC foi confiado a Aristides Pereira. Em julho desse mesmo ano, no segundo congresso do PIGC, Luís Cabral foi eleito secretário-geral adjunto, tornando-se assim a segunda figura do movimento. Posteriormente, é candurado ao cargo de presidente do Conselho do Estado da República da Guiné-Bissau, quando da proclamação unilateral da independência no dia 24 de setembro de 73, em Medina de Boé. Portugal só viria a reconhecer oficialmente o Estado da Guiné-Bissau a 10 de setembro de 1974, na sequência da Revolução dos Cravos a 25 de abril de 1974. Há unanimidade em considerar o mandato presidencial de Luís Cabral como o período mais promissor do país. Na presidência, Luís Cabral tentou levar a cabo um programa de desenvolvimento e de reconstrução nacional. Ocupou a presidência da Guiné-Bissau entre 1973 e 14 de novembro de 1980, quando foi deposto por um golpe de Estado liderado por Nino Vieira, antigo camarada. Foi então preso e detido durante 13 meses, sendo depois exilado em Cuba, onde esteve entre 1981 e 83, tendo finalmente fixado residência em Portugal, na sequência de diligências do então presidente da República, Ramalho Eanes, e do primeiro-ministro Mário Soares. No seu livro Crónica da Libertação, inicialmente editado em 1984 e reeditado pela Rosa de Porcelana Editora em 2024, Luís Cabral narra a luta pela independência da Guiné e Cabo Verde, sendo uma das obras de referência sobre a gesta de libertação da Guiné-Bissau e de Cabo Verde e para a compreensão do processo histórico destes dois países africanos. Foi ocasião para passar em revista a sua biografia, na homenagem em Lisboa, como uma das personagens mais marcantes da África contemporânea e que, como estadista, lançou as bases económicas e sociais para o desenvolvimento da Guiné-Bissau. Ao longo da sua vida política, Luís Cabral, na linha do seu irmão Amílcar Cabral, foi uma figura dedicada à África e à libertação africana. Faleceu em Portugal a 30 de maio de 2009, após doença prolongada. Para o antigo presidente da República Portuguesa, Ramalho Eanes, tratava-se de um homem com uma visão progressista, que não só contribuiu para a independência da Guiné-Bissau e Cabo Verde, mas de toda a África, que, de uma maneira geral, deixou marcas para a geração vindoura.

Rádio Vaticano, emissão semanal África Enclave Cultural, personagens e eventos, hoje sobre Luís Cabral, acerca do qual falamos também com o historiador guineense Miguel de Sousa.

0: Doutor Julião de Sousa, muito obrigada por estar connosco na Rádio Vaticano. Como historiador especialista nos movimentos de libertação da África, de modo particular, de Amílcar Cabral, irmão do Luís, sobre o qual publicou uma grande obra biográfica premiada, como é que explicaria, suponhamos, a ouvintes nossos que não conheçam Luís Cabral, o que é que diria sobre esta figura?
1: Bem, para responder a essa pergunta, eu creio que estaríamos aqui certamente umas largas horas, porque o percurso de Luís Cabral foi de facto um percurso extraordinário que, embora tenha durado poucos anos como político e revolucionário, foi uma trajetória muito intensa. O Luís Cabral foi, de facto, uma das figuras mais marcantes do PAGC na década de 60, 70. Ele ocupou várias funções a nível do PAGC, passou pelo Conselho Superior de Luta, foi membro do Comitê Executivo de Luta, foi também um dos três elementos que compunha, digamos assim, o triunvirato do PAGC. O Conselho Permanente da Comissão Permanente da Comissão do Comitê Executivo de Luta, esse órgão, que foi constituído a partir de 1972, englobava apenas três elementos: o Luís Cabral, o Amílcar Cabral e o Aristides Pereira. Portanto, acima do Conselho Executivo de Luta ainda existia essa tal Comissão Permanente do Comitê Executivo de Luta. Ele fez uma trajetória também como um membro do Conselho de Guerra, que era constituído apenas por sete elementos, passou pelo

0: muito relevantes, por exemplo, os órgãos de comunicação do PAGC, o Blufu, o Jornal Libertação, o PAGC Actualité, ele era um dos principais funcionários, inclusive até da própria rádio, né, que tiveram um papel preponderante, por exemplo, no processo de ideologização das massas, né? Portanto, à distância de Conakry, né, estes jornais e a rádio chegavam às populações, quer da Grécia, quer de Cabo Verde, através da circulação dos seus próprios membros, que faziam o trajeto do Conakry para o interior da Guiné e para o Senegal, e a partir daí era difundida para as diferentes geografias. Portanto, ele foi de facto um elemento importantíssimo nessa fase e que também granjeava muito respeito dentro dos membros do PAGC, dos combatentes do PAGC, e também foi responsável da região norte, diga-se isso, que era uma região muito importante do ponto de vista militar para o PAGC, e sobretudo dessas ligações com o Senegal. Ele também era o responsável pelo PAGC no Senegal. Portanto, ocupou aqui várias funções que me parecem importantes que o nosso auditório pudesse conhecer.
1: Portanto, isto na fase pré-independência, digamos, da Guiné-Bissau, que acontece em 1973, e ele torna-se o primeiro presidente do país até 1980, quando é deposto pelo outro companheiro de luta, Nino Vieira. Porquê que ele ficou assim, digamos, um bocado esquecido e que hoje muitos guineenses relembram as coisas boas que ele fez, e esse encontro de Lisboa parece ser um revalorizar da sua ação como presidente também da Guiné, e querer abrir portas para uma sua valorização histórica como membro da luta e da reconstrução da Guiné pós-independência?
0: Sim, eu creio que a homenagem que foi feita em Lisboa veio tarde, sem sombra de dúvidas. Até pensei que não ia assistir nunca a uma homenagem do presidente Luís Cabral. Foi feita, e acho que veio também em boa altura, porque às vezes faz sentido rememorar indivíduos e personalidades como Luís Cabral, que tiveram um papel preponderante não só na história da Guiné passada, antes da independência da Guiné, mas também teve um papel preponderante naquele pequeno período em que foi presidente da Guiné, durante 5 ou 6 anos, não mais do que isso, em que foi de facto um presidente visionário. A ele se devem grande parte dos progressos que a Guiné tinha atingido naquele curto espaço de tempo, com o desenvolvimento até no início de um processo de industrialização a partir do setor primário, com atividades muito focadas na parte da agricultura, da pesca, da silvicultura e da pecuária. Ele desenvolveu, por exemplo, a questão da eletrificação do país, com a construção de uma boa rede viária também associada, sem o qual não seria possível o desenvolvimento do país, da Guiné e de nenhum outro país, evidentemente. Entendeu cedo também que só com a massificação, por exemplo, do ensino e da formação de quadros, é que se poderia resolver rapidamente o problema da escassez de quadros que a Guiné tinha em setores tão importantes como aqueles em que tinha investido todo o seu esforço no sentido de os desenvolver. Aquela, o processo de industrialização que tinha começado e que estava a dar bons frutos. Mas também nós podemos aqui também associar um outro aspecto, que é o facto de ter negado a Guiné-Bissau fronteiras estáveis, não é? Como sabe, houve uma altura em que houve uma tentativa, por exemplo, da Guiné-Conakry, de se apoderar de duas ilhas, o Ilhéu de Poilhão e o Ilhéu João Vieira, justamente no sul da Guiné, e ele enviou uma força para tentar deter a Guiné-Conakry nessa sua tentativa de ocupar uma parte do nosso território. A norte também permitiu uma certa estabilidade das fronteiras com o Senegal e, portanto, negou-nos um país com fronteiras estáveis. Foi um período complicado, marcado por um contexto muito complexo e difícil, que só a firmeza dele, com a sua figura, com a sua liderança um pouco altruísta, não é? É que se conseguiu ultrapassar alguns desses problemas. Portanto, eu penso que no transcurso dos anos,

mas ele foi praticamente esquecido. Ainda bem que essa homenagem, acho que não pela sua figura, por aquilo que ele fez ao longo, não só da luta armada, mas também no pouco tempo em que esteve no poder em Bissau, acho que merecia de facto essa homenagem. E penso que depois desta, certamente seguirão outras muitas, né? Para de facto nós podermos até começar a estudar um pouco aquilo que ele fez naquele período e que, para que sirva também de exemplo como é que se deve desenvolver um país, né? Portanto, acho que toda a experiência que ele trouxe naqueles 5 anos em que esteve no poder pode ser um bom exemplo, um bom lenitivo para nós, a Guiné-Bissau, finalmente arrancar no caminho do progresso.

Agradecemos ao Dr. Miguel de Sousa, que nos falou ainda da necessidade de estimular os jovens a estudar essa fase da história da Guiné-Bissau e a figura de Luís Cabral, cujo agir pode servir de exemplo para a Guiné de hoje. Ele fala também das razões que, a seu ver, levaram ao golpe de Estado de 1980. Tudo a ouvir, tal como a conversa completa com a doutora Djamila Cabral, na nossa página web, recordamos, vaticannews.va/pt. Nós agradecemos e ao som de Guiné, cantado por Bonga, no CD África Tendamani, nos despedimos até a próxima quinta-feira, de novo com África Enclave Cultural, Personagens e Eventos, um programa de Dulce Araújo e Filinto Elísio, aqui na Rádio Vaticano. Até lá!

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2: Alô você! Uma boa tarde nos estúdios da Rádio Vaticano, Silvone José, e o nosso espaço dedicado à música popular brasileira. Essa é a Rádio Vaticano em 93.3 FM. Começamos o espaço de hoje com Nara Leão e a Garota de Ipanema. Depois é a vez de MPB4. Bom dia, boa tarde.

0: Você ouviu aí a belíssima voz de Marina, Charme do Mundo. Antes foi a vez de Milton Nascimento, com Crescente e Cavaleiros do Céu. Chegamos ao fim do nosso espaço de hoje. Nós voltamos amanhã, nesse mesmo horário, com mais MPB para você. Um bom início de tarde e até amanhã.
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1: O dom de si com humildade é a verdadeira sabedoria, disse o Papa por ocasião do Ângelus ao comentar o Evangelho deste domingo. Leão XIV recordou mais uma vez a Venezuela, por cujo povo continua a rezar neste momento difícil. O Papa chamou também a atenção para a beatificação ontem no Vietnã do padre Francis Xavier Trung Bu, morto em 1946 por ódio à fé. O Papa estará, a partir de hoje até 27 deste mês, em Castel Gandolfo para um período de repouso. E ontem, pelos 250 anos da independência dos Estados Unidos, deslocou-se à residência do embaixador do país, junto da Santa Sé, foi à tarde, depois de regressar de Lampedusa. Estas e outras informações a desenvolver nesta emissão da Rádio Vaticano, que tem a apresentação de Dulce Araújo, que vos saúda.
2: Cari fratelli e sorelle, buona domenica!
1: Neste domingo, o Papa fez a oração do Ângelus ao meio-dia da janela do Palácio Apostólico, juntamente com numerosos fiéis reunidos na Praça de São Pedro. Antes, teceu algumas reflexões em torno do Evangelho deste domingo, em que São Mateus nos convida, disse, a partilhar o louvor que Jesus eleva ao Pai, Senhor do céu e da terra. O Filho de Deus, feito homem, manifesta o seu amor, envolvendo todas as criaturas nesta ação de graças. A simplicidade de um gesto tão espontâneo e alegre corresponde ao estilo de Deus, que gosta de se revelar aos pequeninos, enquanto permanece escondido aos sábios e aos entendidos, frisou Leão XIV.
2: Costoro, infatti, sono talmente pieni delle proprie idee que não reconoscono a presença de Cristo.
1: Na verdade, estes estão de tal forma cheios das próprias ideias que não reconhecem a presença de Cristo, o Messias que visita o seu povo. A sabedoria humana torna-se então arrogância e a doutrina degenera em soberba. Pelo contrário, a verdadeira sabedoria de Deus revela-se na humildade da carne e o seu ensinamento dirige-se àqueles que passam por maiores dificuldades. Vinde a mim, todos vós que estáis cansados e oprimidos, diz o Senhor. Ir ao encontro de Jesus, salientou o Papa, significa corresponder ao seu amor e partilhar a sua vida até à cruz, como ele próprio nos explicou. Se alguém quiser vir comigo, renuncie a si mesmo, toma sua cruz e siga-me. É precisamente o dom de si mesmo, por amor, que constituiu o jugo de Jesus, ou seja, a síntese do seu ensinamento, o cerne da sua sabedoria, ardente de caridade para com todos.
2: Fratelli e sorelle, como pode ser leggero e dolce il peso della croce?
1: Irmãos e irmãs, interrogou o prevosto, como pode ser leve e suave o peso da cruz? Só por uma razão, respondeu, e essa razão é porque o Senhor o carrega primeiro e com todos nós, sem nunca nos deixar sozinhos perante o que nos oprime. Como autêntico mestre, disse o Papa, Jesus toma sobre si a humanidade ferida pelo mal para cuidar dela. A sabedoria que ele nos dá é um anúncio de salvação e o seu jugo levanta-nos de todas as quedas. Ao seguir Cristo, o nosso caminho não é, portanto, uma ascese que mortifica, é uma escola de liberdade que leva a sério o drama da história e ilumina sempre o seu sentido, sobretudo nos momentos mais sombrios. Com efeito, só na cruz de Jesus é que o mal é redimido.
2: Il male viene redento.
1: Só na sua paixão é que o nosso cansaço mortal encontra consolo e resgate.
2: Conforto e riscatto. Nella schiavitù, Cristo è liberazione.
1: Em situações de escravidão, Cristo é libertação, No flagelo da guerra, Cristo é esperança. Na hora do pecado, Cristo é perdão. Esta é a verdadeira sabedoria, afirmou ainda o Papa. O caminho que queremos percorrer juntos, unidos como discípulos em seu nome. Jesus ensina-nos isto como filho, tornando-se nosso irmão. Com a força do Espírito Santo, ele mesmo manifesta à Igreja a verdade de Deus e do homem, pois ninguém conhece o Pai senão o Filho e aquele a quem o Filho o quiser revelar. E Prevost rematou.
2: Caríssimi, mentre ringraziamo il Signore per questa sua confidenza piena d'amore.
1: Caríssimos, ao darmos graças ao Senhor por esta sua confidência cheia de amor, imploremos a intercessão de Maria, Rainha da Paz, pelo bem da Igreja e do mundo inteiro.
2: Angelus Domini, nunciavit Mariae.
3: Et concepit Spiritu Sancto.
2: Ave Maria, gratia plena Dominus tecum. Benedicta tu in mulieribus, et benedictus fructus ventris tui, Iesus.
3: Santa Maria, Mater Dei, ora pro nobis peccatoribus, nunc et in hora mortis nostre.
1: Após a oração do Ângelus, o Papa recordou que, na passada quinta-feira, 2 de julho, no santuário de Thach Sai, no Vietnã, foi beatificado o padre Francis Xavier Trung Bu.
2: Francesco Saverio Chuong Bu.
1: Morto em 1946 por ódio à fé.
2: In un contesto di prevaricazione,
1: no meio da opressão e da violência, manteve-se como defensor dos direitos do povo e não abandonou os seus paroquianos. Que a sua intercessão e as suas orações sustentem os operários do Evangelho, que hoje se encontram em situações de perseguição. Depois, Leão XIV saudou todos os presentes na Praça de São Pedro e falou em português a um grupo de brasileiros.
2: Dou boas-vindas aos peregrinos do Brasil.
1: E em espanhol, o Papa falou da Venezuela.
2: E bem-vindo ao coro da Universidade de Mérida, em Venezuela. Recuerdo sempre, em minhas orações, às vítimas do terremoto e a todo o povo venezolano. Que o Senhor os sostenga neste momento tão difícil.
1: Bem-vindo ao coro da Universidade. Bem-vindo ao coro da Universidade de Mérida, na Venezuela. Recordo sempre nas minhas orações as vítimas do terremoto e todo o povo venezuelano. Que o Senhor o apoie neste momento tão difícil. A seguir, o Papa saudou alguns grupos polacos, neo-sacerdotes dos frades menores capuchinhos da província de Cracóvia, o coro das crianças da arquidiocese de Lodz, acompanhados pelo bispo auxiliar, e o grupo da diocese de Legnica. O Santo Padre saudou ainda os jovens de Bellagio e o coro Jubileum de Augusta, na ilha da Sicília, sul da Itália, juntamente com o presidente da Câmara e o pároco. E a todos desejou bom domingo.
2: A tutti auguro una buona domenica.
1: A Prefeitura da Casa Pontifícia comunicou neste domingo, 5 de julho, que, a partir de hoje, o Santo Padre se transfere para o Palácio Apostólico em Castel Gandolfo, a sul de Roma, para um período de repouso até segunda-feira, 27 de julho. Durante este período, ficam suspensas todas as audiências gerais, privadas e especiais. As audiências gerais das quartas-feiras serão retomadas a 5 de agosto próximo. Nos domingos de julho, a oração do Ângelus será recitada pelo Santo Padre na Praça da Liberdade, em Castel Gandolfo. Ontem, sábado 4 de julho, depois da sua visita pastoral a Lampedusa, o Papa visitou, no final da tarde, a Embaixada dos Estados Unidos junto da Santa Sé, tendo sido convidado por ocasião dos 250 anos da independência dos Estados Unidos. A sala de imprensa da Santa Sé anunciou, no sábado à noite, que o Papa Leão XIV participava numa recepção na residência do embaixador dos Estados Unidos junto da Santa Sé, para celebrar os 250 anos da independência do país. O convite foi feito pelo diplomata norte-americano Brian Birch. Por seu lado, a Embaixada dos Estados Unidos junto da Santa Sé anunciou na sua conta oficial de Instagram que o Papa Leão XIV celebrou os 250 anos dos Estados Unidos da América ao lado do embaixador Brian Birch, da sua esposa e da sua família. Sinto-me profundamente honrado por celebrar este dia tão especial com um compatriota americano e com o Bispo de Roma, declarou o embaixador. Na noite de sexta-feira, véspera do aniversário, o Sumo Pontífice recebeu a Medalha da Liberdade do Centro Nacional da Constituição dos Estados Unidos, em reconhecimento pelo seu compromisso de toda uma vida com a promoção da liberdade religiosa, da liberdade de consciência e da liberdade de expressão. Leão XIV, natural de Chicago, nos Estados Unidos, dirigiu-se aos fiéis reunidos em Filadélfia através de uma mensagem vídeo enviada do Vaticano. Rezou para que os 250 anos da fundação dos Estados Unidos servisse de ocasião para um compromisso renovado com os ideais fundamentais sobre os quais a nação foi constituída, especificamente a vida e a liberdade. Como filho deste grande país fundado por homens e mulheres corajosos e corajosas, que sonhavam com a liberdade e uma vida melhor para si e para os seus filhos, declarou o Bispo de Roma, uno-me a vós para pedir a bênção de Deus sobre o futuro da América, para que os nobres ideais consagrados no início da Declaração da Independência continuem a guiar o florescimento da nação em unidade, justiça e paz. Vinde a mim, todos os vós que estáis cansados e oprimidos, diz o Senhor no Evangelho do dia. Jesus toma sobre si a humanidade ferida pelo mal para cuidar dela. E com esta mensagem, tweet do Papa Leão XIV para este domingo, 5 de julho, terminamos este Rádio Jornal. Até logo ou até amanhã, se Deus quiser, de novo com a Rádio Vaticano. 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
1: Queridos amigos do nosso Porta Aberta, sejam bem-vindos a esta edição. Nesta semana, vamos recordar os intensos dias vividos aqui no Vaticano com a realização do consistório extraordinário. O Papa Leão XIV proferiu discursos que indicam a linha do seu pontificado. Vamos recordar, então, a homilia pronunciada no início dos trabalhos, o discurso de inauguração e o discurso também conclusivo. Teremos também espaço para a missa na solenidade dos santos Pedro e Paulo, da qual participaram os cardeais que trabalharam no consistório e também os arcebispos metropolitanos que receberam o pálio das mãos do Papa Leão. Vamos ouvir Túlio Fonseca e Silvone José.
2: Carissimi fratelli, ci siamo radunati attorno all'altare del Signore.
3: Caríssimos irmãos, reunimo-nos em redor do altar do Senhor, junto ao túmulo de São Pedro, para dar início ao consistório. Vindos de todas as partes do mundo, estamos a celebrar esta Eucaristia. Com a nossa vida, ofereçamos a Deus as comunidades e os povos que trazemos no coração, bem como os projetos e as experiências pastorais, alegres e trabalhosas. Foi com este convite que o Papa Leão XIV iniciou sua homilia na manhã desta sexta-feira, 26 de junho, durante a missa de abertura do Consistório Extraordinário, celebrada na Basílica de São Pedro. Ao longo de 2 dias, os cardeais reunidos no Vaticano aprofundam em espírito sinodal temas ligados à vida da Igreja e aos desafios do mundo contemporâneo, refletindo sobre questões como a paz, a implementação do sínodo e a missão evangelizadora. Inspirado nas leituras do dia e na proximidade da solenidade dos santos Pedro e Paulo, o Santo Padre apresentou 3 orientações para o discernimento dos cardeais.
2: Caríssimi, dalla parola di Dio che abbiamo ascoltato, vorrei trarre alcune indicazioni per il nostro discernimento di questi giorni.
3: O primeiro convite foi a redescobrir a liberdade que nasce da relação com Cristo. Segundo o Papa, o exemplo dos apóstolos Pedro e Paulo recorda que é a comunhão com o Senhor que liberta do pecado e do medo e torna fecunda a missão da Igreja. A Igreja viva é a Igreja que acredita, afirmou Leão XIV, recordando que a fé precede a nossa e pede para ser testemunhada com ardor. Por isso, destacou que anunciar o Evangelho, celebrar os sacramentos e servir o povo de Deus somente produzem frutos quando permanecem enraizados em Cristo, a verdadeira videira. O segundo eixo da reflexão foi dedicado à paz. Diante das tensões internacionais e dos conflitos que atingem a humanidade, o Papa recordou que continuam surgindo iniciativas que promovem a dignidade humana, a justiça e o respeito ao próximo, sinais concretos de esperança. Quando a dignidade da pessoa humana é ferida, observou, toda a humanidade sofre. Por isso, afirmou com firmeza. A guerra nunca é digna do homem e nunca é abençoada por Deus, pois o Criador dotou-nos de inteligência e vontade para resolver os conflitos como seres humanos e não como animais, eventualmente dotados de armas hipertecnológicas.
2: Magari dotate di armi ipertecnologiche.
3: Leão XIV ressaltou ainda que a unidade da família humana precede cada povo e cada estado, e sublinhou: a paz é um dever de justiça, porque somos uma única família humana, uma magnífica humanitas que encontra em Cristo a sua cabeça e redentor. Ao retomar sua encíclica, promulgada em 15 de maio, Magnifica Humanitas, o pontífice afirmou ser necessário prosseguir o caminho indicado por São Paulo VI na construção da civilização do amor, promovendo um desenvolvimento humano integral. Nesse horizonte, acrescentou:
2: La Chiesa non è mai di parte, è per tutti.
3: Ao anunciar o Evangelho, entre alegrias e perseguições, a Igreja nunca toma partido, é para todos. e a cada um dirige a mesma palavra de conversão e salvação.
2: E a ciascuno rivolge l'identica parola di conversione e di salvezza.
3: Como terceira orientação, o Papa convidou os cardeais a viverem a concórdia na obediência, entendida como a escuta da palavra viva, que é Cristo. Segundo ele, é o Espírito Santo que orienta a Igreja, indicando os desafios pastorais, purificando intenções e conduzindo todos no caminho comum. Leão XIV afirmou que a implementação do sínodo convida toda a Igreja a avançar na unidade da fé, na promoção da paz e na obediência à palavra viva, encontrando novas linguagens para anunciar o Evangelho sem perder a sua permanente novidade. Por fim, destacou que a colegialidade episcopal resume a sinodalidade vivida por todo o povo de Deus e dirigiu-se aos cardeais com um pedido de colaboração humilde no exercício do ministério petrino.
2: Perciò l'aiuto che potrete darmi nell'esercizio del ministero petrino.
3: A ajuda que me podereis prestar no exercício do ministério petrino encontra em mim alguém que pede e não alguém que manda. E, efetivamente, a autoridade do primado é própria de quem escuta e só por causa disso guia, de quem aprende e só por causa disso ensina, sempre no seguimento do único mestre. Concluiu.
2: Del único maestro.
0: Como podemos ajudar hoje nossas igrejas a anunciar o Evangelho com maior fidelidade, liberdade e credibilidade? Essa foi a pergunta que Leão XIV dirigiu aos cardeais reunidos para o consistório extraordinário em andamento no Vaticano. Depois da Santa Missa na Basílica Vaticana, o pontífice fez seu discurso de abertura na Sala Paulo VI, afirmando que a missão não é uma das muitas tarefas da Igreja, mas sua razão de ser. E é por isso que se torna também o critério que orienta o discernimento. Aprende-se caminhando, ressaltou o Santo Padre, explicando os quatro temas profundamente interligados que guiarão os trabalhos que hoje se iniciam. Não somos guardiões de interesses particulares, recordou, mas discípulos e testemunhas do reino de Deus, chamados a ser em Cristo fermento de fraternidade universal. Quatro temas que convergem na missão da Igreja. O primeiro tema, portanto, é contemplar o mundo no qual a Igreja é chamada a anunciar o Evangelho. Antes de se questionar o que fazer, afirmou, é preciso deter-se diante da realidade, olhando-a com os olhos da fé e deixando-nos questionar pela escuta dos irmãos. Jesus habita os lugares de nossa vida cotidiana e a Igreja é chamada a reconhecer a sua presença. O segundo tema é a reflexão sobre a cultura do poder e a civilização do amor.
2: Molti di voi provengono da terre segnate dalla guerra, dalla violenza, dalla polarizzazione sociale o religiosa.
0: Muitos de vocês vêm de terras marcadas pela guerra, pela violência, pela polarização social ou religiosa. Mas nenhum de nós está alheio às muitas formas de conflito, de opressão e de divisão que hoje atravessam nossas sociedades. Por isso, o discernimento que somos chamados a realizar diz respeito a todos e interpela a missão da Igreja em todos os contextos. Leão XIV indicou a encíclica Magnificat Humanitas, que pode oferecer chaves de interpretação para este tempo. Ao Papa, interessa saber como essas páginas ressoam nas igrejas particulares, através dos questionamentos suscitados, das perspectivas abertas e dos passos sugeridos. O terceiro tema é justamente o aprofundamento dessa encíclica, questionando-se sobre a contribuição que a Igreja pode oferecer para a construção do bem comum.
2: Viviamo in un tempo nel quale cresce la tentazione della frammentazione e prevalgono facilmente interessi particolari.
0: Vivemos em uma época em que cresce a tentação da fragmentação e os interesses particulares prevalecem com facilidade. Já o último tema diz respeito à implementação do sínodo.
2: Di fronte alle ferite del mondo, alla costruzione del bene comune e alla missione della Chiesa, la sinodalità indica un modo di procedere.
0: Diante das feridas do mundo, da construção do bem comum e da missão da Igreja, a sinodalidade indica um modo de proceder. Ouvir, discernir e assumir juntos a responsabilidade pelas escolhas que o Senhor nos confia. A sinodalidade não é, antes de tudo, um conjunto de procedimentos. Como já tive oportunidade de dizer várias vezes, a sinodalidade é uma atitude, uma abertura, uma disposição para compreender. Leão XIV pediu, então, uma ajuda especial aos cardeais.
2: O ministério que o Senhor me ha affidato não pode ser vissuto da solo. Esso ha bisogno della vostra esperienza, della vostra sapienza pastorale, della vostra conoscenza delle chiese e dei popoli che vi sono affidati.
0: O ministério que o Senhor me confiou não pode ser vivido sozinho. Ele precisa da experiência de vocês, da sabedoria pastoral de vocês, do conhecimento que têm das igrejas e dos povos que lhes foram confiados. Conto com vocês para que me ajudem a discernir o que o Espírito diz hoje à Igreja. Preciso do apoio de vocês, forte, explícito e público. Preciso sentir-me apoiado por vocês como irmãos. O pedido do Papa se estende para além desses dias de trabalho, através de conselhos sinceros. Ajudem-me a ouvir o que surge nas igrejas, a reconhecer os sinais de esperança que muitas vezes crescem no silêncio, mas também a não ignorar as dificuldades, as incompreensões e as resistências que podem retardar o caminho. Preciso da liberdade de vocês, da franqueza de vocês e da lealdade de vocês. Um conselho sincero é sempre um ato de comunhão. Por fim, mais um pedido de que os cardeais apoiem esse estilo de discernimento eclesial que exige paciência e, às vezes, suscita questionamentos. No entanto, estou convencido de que o Senhor está nos ensinando uma maneira mais evangélica de viver juntos a responsabilidade que nos confiou. Daí também depende a credibilidade do nosso testemunho e a fecundidade da nossa missão. O trabalho em grupos pode parecer inabitual para conduzir um consistório, acrescentou o Papa, mas também isso faz parte do caminho pelo qual o Senhor está conduzindo a Igreja. Agradeço-lhes desde já por sua disponibilidade, por sua liberdade interior e por seu amor à Igreja, concluiu o Santo Padre.
2: Affidiamo questi giorni allo Spirito Santo, perché ci renda docili alla sua voce e ci conceda la
0: Confiamos esses dias ao Espírito Santo, para que nos torne dóceis à sua voz e nos conceda a graça de buscar juntos o que melhor serve ao Evangelho e ao bem do povo de Deus.
1: O Papa Leão XIV concluiu o consistório extraordinário realizado no Vaticano. Aos cardeais que participaram desses dois dias de reuniões, o sentimento do Santo Padre foi de gratidão pela liberdade, pela fraternidade e pelo espírito eclesial com que participaram dos trabalhos.
2: Porto com me não soltanto o conteúdo delle vostre riflessioni, ma anche l'esperienza che li ha rese possibili.
1: Levo comigo não apenas o conteúdo de suas reflexões, mas também a experiência que as tornou possíveis, afirmou.
2: Vedere i cardinali provenienti da chiese, culture, situazioni così diverse.
1: Ver cardeais provenientes de igrejas, culturas e situações tão diversas, ouvindo-se mutuamente e buscando juntos o que melhor serve ao Evangelho, foi para mim motivo de consolo e de esperança. Se a imagem do bom samaritano guiou o início do evento, Leão XIV concluiu com a imagem dos discípulos de Emaús. Caminhamos juntos, ouvimos uns aos outros e se deixamos espaço para o Senhor, Ele reacendeu a esperança em nossos corações e agora nos remete às nossas igrejas para retomarmos a caminhada com um olhar renovado. Esse caminho traz à tona o tema da sinodalidade. A questão, afirmou ele, não é sobre quem tem poder de decisão, mas como guardar juntos o dom que o Senhor confiou à sua igreja. Quando essa pergunta se torna o centro do nosso discernimento, também as questões da autoridade, da corresponsabilidade e das decisões encontram seu devido lugar, disse o Papa, citando o pronunciamento do cardeal Grec. O pontífice reiterou que a sinodalidade não é um conjunto de reuniões nem um método de trabalho, é um estilo espiritual em que se destaca a qualidade evangélica dos encontros mais do que os números. Em seguida, o Santo Padre falou dos assuntos debatidos, como guerras, violência, pobreza e injustiças. Por trás desses dramas, os cardeais reconheceram um sofrimento ainda mais profundo: a solidão, a crise das relações, a perda da esperança e a dificuldade de se reconhecerem mutuamente como irmãos e irmãs. Isso impacta, sobretudo, a vida dos jovens e das famílias. A propósito, o Papa citou o encontro de outubro com os líderes das igrejas orientais e os presidentes das conferências episcopais para avaliar os passos dados após Amoris Laetitia, inclusive com a participação de algumas famílias para compartilharem as suas experiências. Essas feridas, disse ainda Leão, revelam o coração do homem.
2: É proprio lì, nel cuore. Que se decide anche la pace.
1: É justamente ali, no coração, que se decide também a paz. Antes de se manifestar na história, a guerra nasce dentro de nós, quando a desconfiança toma o lugar da confiança, o medo da esperança, e o outro é percebido como uma ameaça. Mas é nesse mesmo coração que Cristo continua a nos encontrar, a falar conosco e a nos converter. De um coração reconciliado podem nascer palavras desarmadas, novas relações e uma paz capaz de alcançar até mesmo os povos. O pontífice declarou-se satisfeito com as reflexões sobre a encíclica Magnifica Humanitas, que adverte para uma cultura do poder que permeia nossa maneira de pensar, de lidar com a economia, com a tecnologia e até mesmo com a religião. Isso exige reconstruir a cultura da cooperação e do diálogo, inclusive ecumênico e interreligioso, dando nova força também ao multilateralismo. O Papa definiu valiosa a abordagem dos cardeais sobre a não-violência. Trata-se de uma forma profundamente evangélica de viver a história, fruto da contemplação da maneira de agir de Jesus. Não consiste em renunciar ao conflito nem em adotar uma atitude passiva, mas em optar por enfrentá-lo sem reproduzir a sua lógica. Essa é a força do crucificado ressuscitado, uma força que não destrói o inimigo, mas torna possível reencontrar um irmão. Nessa perspectiva, Leão XIV defendeu o aprofundamento do tema da legítima defesa com o necessário rigor teológico e pastoral. A doutrina social da Igreja e o bem comum também foram citados, assim como a importância do testemunho, da proximidade, da formação das consciências e da construção de comunidades fraternas e confiáveis.
2: La Chiesa è chiamata a diventare sempre più ciò che proclama.
1: A Igreja é chamada a tornar-se cada vez mais aquilo que proclama, afirmou, ressaltando a necessidade de reformas das estruturas, das instituições e dos processos. Estes dias fortaleceram minha esperança, não apenas pelo que compartilhamos, mas pela maneira como o fizemos.
2: Em um tempo segnato dalla polarizzazione.
1: Em uma época marcada pela polarização, até mesmo a maneira como a Igreja escuta e dialoga torna-se parte do seu anúncio. O próprio evento destes dias faz parte deste diálogo. Não se trata de um parlamento nem de um congresso em que prevalecem opiniões ou interesses, mas uma experiência de comunhão a serviço da missão, afirmou Leão XIV, anunciando que até o final do ano comunicará a data de um novo consistório. Este consistório foi um momento precioso, mas não deve permanecer um evento isolado, disse o Papa. Ouvir-se, rezar, discernir e caminhar juntos são a essência do caminho de implementação do sínodo, acrescentou ele. afirmando que este será também o espírito do próximo encontro dedicado a Amoris Laetitia e de muitas outras iniciativas futuras. O que importa não é multiplicar os encontros, mas aprender a viver encontros nos quais, ao nos ouvirmos mutuamente, aprendamos juntos a ouvir o Senhor. Por fim, uma palavra sobre a paz que surgiu como um apelo unânime neste consistório.
2: Dio desidera la pace per ogni nazione e per ogni popolo.
1: Deus deseja a paz para cada nação e para cada povo. Por isso, não devemos nos resignar à violência. A violência não terá a última palavra. Deus continua a abrir na história caminhos de reconciliação e de paz. Temos a responsabilidade de trilhá-los com coragem e de ajudar o mundo a reconhecê-los. Leão XIV se despediu agradecendo de todo o coração pela contribuição dos cardeais.
2: Grazie per avermi aiutato ancora una volta.
1: Obrigado por me ajudarem mais uma vez a reconhecer a obra que Cristo continua a realizar no meio do seu povo e no mundo. Confiemos os frutos deste consistório à intercessão da Virgem Maria, Mãe da Igreja. Que ela nos ensine a preservar a unidade na diversidade e a servir o Evangelho da Paz com humildade, coragem e esperança.
0: Rezemos a São Pedro e São Paulo para que nos apoiem no caminho da comunhão, seguindo as pegadas do Salvador. Este foi o auspício formulado pelo Papa Leão XIV ao presidir a celebração eucarística na solenidade dos santos padroeiros da cidade e da diocese de Roma. Como recordou o pontífice, neles veneramos duas colunas da Igreja. Esta cerimônia é repleta de particularidades. Uma delas é a tradicional presença de uma delegação do Patriarcado Ecumênico de Constantinopla. A Santa Sé retribui este gesto fraterno, enviando, por sua vez, um representante para a festa de Santo André, em 30 de novembro, padroeiro da Igreja de Constantinopla. Com efeito, o pontífice e o metropolita de Calcedônia, Sua Eminência Emanuel, enviado de Sua Santidade Bartolomeu, rezam diante dos restos de Pedro, guardados sob o altar principal da Basílica Vaticana. O Papa se detém em oração também diante da imagem de bronze de São Pedro, que se encontra na nave principal, à direita do altar principal e do baldaquino de Bernini. Nesta ocasião, a imagem é revestida de um manto vermelho. Outro símbolo característico é o grande cesto colocado na entrada da Basílica Vaticana em referência à expressão pescador de homens. Já em sua homilia, Leão XIV se deteve nas características mais marcantes dos dois santos. Pedro, guardião do povo de Deus, aparece muitas vezes no Novo Testamento, empenhado em conservar a comunhão entre os irmãos. Esta grandeza de espírito, observou o Papa, não significa que Pedro seja perfeito. Durante a paixão, nega o Mestre para depois chorar lágrimas sinceras de arrependimento. Porém, sabe reconhecer os seus erros e arrepender-se. Esta solicitude fiel e paciente pela unidade está representada no símbolo das chaves, com o qual é identificado. Com efeito, uma chave não derruba portas, mas abre e fecha-as de acordo com a situação.
2: Allo stesso modo, la comunione nella Chiesa non si costruisce irrigidendosi sulle proprie posizioni, ma ricercando nei cuori di tutti i punti di incontro nella verità, alla cui sola luce ciascuno diventa per l'altro strumento di crescita.
0: Da mesma maneira, comparou o Papa, a comunhão na Igreja não se constrói endurecendo nas próprias posições, mas procurando no coração de todos os pontos de encontro na verdade, à luz da qual cada um se torna, para o outro, instrumento de crescimento.
2: O exemplo de Pietro, però, é um invito anche per ogni cristiano a farsi costruttore di unità, mettendo Dio al centro della propria esistenza.
0: Assim, o exemplo de Pedro é também um convite a cada cristão se tornar construtor de unidade, colocando Deus no centro da sua existência. Esse é também o ensinamento de Paulo, que o Santo Padre definiu como incansável anunciador da Boa Nova. Os seus símbolos distintivos são o livro e a espada, estreitamente unidos entre si. O apóstolo dos gentios deixou-se transformar pelo poder da palavra de Deus, que o tirou à violência, para o conduzir pelo caminho do amor.
2: Caríssimi, per noi è importante oggi guardare a questi due santi, Pietro e Paolo, per capire come essere a nostra volta apostoli e costruttori di unità.
0: Caríssimos, hoje para nós é importante olhar para esses dois santos, Pedro e Paulo, a fim de compreender como, no que nos diz respeito, podemos ser apóstolos e construtores de unidade, servos generosos da verdade na caridade, exortou o Papa. É com esse espírito que se realiza o antigo e sugestivo rito da entrega dos palhos aos arcebispos metropolitas. Estas faixas de lã branca, embelezadas com cruzes, explicou, expressam na verdade o compromisso de cada pastor, mas também de cada cristão, de tomar sobre os próprios ombros os irmãos e irmãs que lhe são confiados e de sacrificar por eles forças, tempo, canseiras e até mesmo a vida para que o Evangelho chegue a todos e o mundo inteiro encontre nele harmonia e concórdia. Após saudar os membros da delegação ecumênica, o pontífice concluiu: rezemos a São Pedro e São Paulo para que nos apoiem no caminho da comunhão, seguindo as pegadas do Salvador. É a via que ele traçou, pela qual intercedeu ao Pai na última ceia, a meta que nos ensinou a ansiar com esperança confiante. A cerimônia prosseguiu com a bênção e imposição do palio aos novos arcebispos metropolitanos. Eram 35 no total, dos quais 4 do Brasil. São eles: Dom Júlio Endi Acamini, arcebispo de Belém do Pará; Dom José Roberto Fortes Palau, arcebispo de Sorocaba; Dom Marco Aurélio Gubiotti, arcebispo de Juiz de Fora; e Dom Mário Antônio da Silva, arcebispo de Aparecida.

E assim chegamos ao final da edição desta semana do nosso Porta Aberta. Obrigada pela companhia, obrigada pela sintonia. Estaremos de volta na próxima semana. Até lá!

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1: Alô, amigos, está no ar o programa em português da Rádio Vaticano, Vatican News, neste domingo, 5 de julho. A gente traz as últimas notícias sobre o Papa Leão XIV, a Santa Sé e a Igreja no mundo. Nos estúdios hoje, Andressa Collet. E partimos imediatamente aos destaques do programa de hoje. Papa entusiasmou o Brasil hoje, saudando em português os peregrinos presentes na Praça São Pedro. Em espanhol, disse rezar pelas vítimas do duplo terremoto na Venezuela. São quase 3 mil mortes no último balanço, há 10 dias da tragédia. Ao refletir o evangelho da liturgia do dia, Leão XIV afirma que o amor e a sabedoria de Deus cuidam da humanidade ferida pelo mal. Durante a tarde, Papa se transferiu para Castel Gandolfo, onde fica até final de julho para período de repouso. Audiências gerais e privadas estão suspensas. Nos domingos, o Ângelus será recitado direto da Praça da Liberdade, em Castel Gandolfo. Fique com a gente, o programa de hoje está começando agora.
2: Dou boas-vindas aos peregrinos do Brasil.
1: O Papa Leão XIV voltou a falar em português ao final do Ângelus deste domingo, saudando os brasileiros presentes na Praça São Pedro, numa bonita coincidência com a data, já que o Brasil enfrenta a Noruega pelas oitavas de final da Copa do Mundo nos Estados Unidos. A seleção brasileira, liderada pelo treinador italiano Carlo Ancelotti, entra em campo às 5 da tarde do horário de Brasília deste domingo em Nova Jersey, em Nova York. O time canarinho continua sendo o maior campeão com 5 troféus e a Argentina é a atual vencedora. Pela primeira vez na história, 48 seleções disputam o título até 19 de julho em 3 sedes, além dos Estados Unidos, no Canadá e no México. Poucas palavras do pontífice que foram o suficiente para entusiasmar os brasileiros em meio aos 18 mil fiéis presentes na Praça São Pedro, munidos de bandeiras do país ou vestindo a camiseta verde-amarela.
2: E bem-vindo ao coro da Universidade de Mérida, em Venezuela.
1: Em seguida, a saudação em português, o Papa também fez menção em espanhol ao coro da Universidade de Mérida, da Venezuela, e depois em italiano aos grupos de fiéis italianos provenientes de Bellagio, do Lago de Como e também da Sicília. Leão XIV também saudou os peregrinos da Polônia, como os novos sacerdotes dos frades menores capuchinhos da província de Cracóvia, o coro infantil da Arquidiocese de Łódź, acompanhado pelo bispo auxiliar e o grupo proveniente da Diocese de Lenica.
2: Saluto alcuni gruppi polacchi.
1: O Papa também recordou da beatificação de 2 de julho no santuário de Thak Sai, no Vietnã, do padre Francisco Xavier Truong Bu, assassinado em 1946 por ódio à fé. A celebração foi presidida pelo cardeal Tagle, pró-prefeito do Dicastério para a Evangelização, que definiu o sacerdote como um missionário por excelência. Leão XIV o indicou como exemplo de proximidade. Em um contexto de opressão e violência, ele se colocou como defensor dos direitos do povo e não abandonou seus paroquianos. Que a sua intercessão e a sua oração apoiem os obreiros do Evangelho que ainda hoje se encontram em situações de perseguição. Ele usa o espanhol para expressar seus sentimentos de afeto e solidariedade, consolando aqueles que desde 24 de junho choram a perda de seus entes queridos. O Papa Leão XIV, após o Ângelus, pensa na Venezuela, onde se contabilizam os mortos após os dois tremores de terra que marcaram irremediavelmente La Guaira, epicentro da catástrofe, a 40 quilômetros da capital Caracas.
2: Recuerdo sempre em minhas orações a las víctimas del terremoto y a todo el pueblo venezolano. Que el Señor los sostenga en este momento tan difícil.
1: Sempre lembro em minhas orações as vítimas do terremoto e todo o povo venezuelano. Que o Senhor os sustente neste momento tão difícil. Um novo balanço divulgado pelo Ministério das Comunicações da Venezuela aponta quase 3 mil mortos e mais de 16 mil feridos pelo duplo terremoto, um dos mais poderosos e devastadores da América Latina. O governo não divulgou números sobre os desaparecidos, mas as Nações Unidas estimam que possam chegar a 50 mil. O Ministério das Comunicações indicou ainda que mais de 16 mil pessoas ficaram desabrigadas e 856 os edifícios que foram danificados. Muitos desabrigados ainda estão nas ruas ou refugiados em condições precárias. Além disso, as equipes de resgate vindas dos Estados Unidos, Chile e de outros países estão gradualmente encerrando as buscas por sobreviventes entre os escombros. Na última quinta-feira, por exemplo, um homem que ficou soterrado sobre os escombros por 8 dias foi salvo em um raio de esperança em meio à tragédia. Enquanto isso, a presidente interina Delcy Rodrigues anunciou medidas financeiras de apoio à população. Já a Conferência Episcopal Venezuelana, por sua vez, informou que devido aos compromissos pastorais dos bispos neste momento difícil, a Assembleia Ordinária Plenária prevista para os próximos dias foi adiada para a data a ser definida. Na mensagem publicada nas redes sociais, os bispos dizem que neste momento estarão totalmente dedicados a acompanhar pastoralmente e a ajudar os irmãos venezuelanos atingidos pela situação tão dolorosa, levando proximidade, esperança e o consolo do Evangelho àqueles que mais precisam. Convidamos todo o povo de Deus a permanecer unido na oração e na solidariedade com as famílias afetadas, confiando que com a ajuda do Senhor poderemos enfrentar juntos este momento de provação, termina então a mensagem publicada pelos bispos. Os dois terremotos ocorreram com 39 segundos de intervalo entre si em 24 de junho e atingiram principalmente o norte da Venezuela. De acordo com o Serviço Geológico dos Estados Unidos, o terremoto de magnitude 7.5 é o mais forte a atingir o país desde o ano 1900, em um momento em que, entre outras coisas, o país enfrenta um período de crise econômica e política. O Papa Leão XIV, um dia após a visita pastoral a Lampedusa, no sul da Itália, voltou a enaltecer a importância de se aprender com Deus através da sua confidência cheia de amor por nós. Um amor que torna mais suave o fardo aparentemente pesado da vida e de realidades como aquela vivida na ilha do mar Mediterrâneo pelos migrantes e por quem os acolhe. Na homilia da missa no sábado, o Papa convidou a entrar em um movimento do amor liderado por Jesus que confirma que não há amor a Deus sem amor ao próximo e não há próximo se eu não me aproximar. Um apelo à civilização do amor reforçado também na alocução que precedeu o Ângelus deste domingo. Através da reflexão do Evangelho da liturgia de hoje, do louvor do Filho de Deus ao Pai, feito homem, Leão XIV exortou a reconhecer a presença de Cristo que gosta de se revelar aos pequeninos, enquanto permanece escondido aos sábios e aos entendidos, aqueles cheios das próprias ideias, fruto da sabedoria humana que se torna em arrogância.
2: La vera sapienza di Dio.
1: A verdadeira sabedoria de Deus revela-se na humildade da carne e o seu ensinamento dirige-se àqueles que passam por maiores dificuldades. Vinde a mim todos os que estáis cansados e oprimidos, diz o Senhor. Ir ao encontro de Jesus significa corresponder ao seu amor e partilhar a sua vida até a cruz.
2: E condividere la sua vita fino alla croce.
1: É precisamente o dom de si mesmo por amor, explicou o Papa, que constitui o jugo de Jesus, ou seja, a síntese do seu ensinamento, o cerne da sua sabedoria, ardente de caridade para com todos.
2: Fratelli e sorelle, come può essere leggero e dolce il peso della croce?
1: Irmãos e irmãs, como pode ser leve e suave o peso da cruz? Só por uma razão, porque o Senhor o carrega primeiro e com todos nós, sem nunca nos deixar sozinhos diante do que nos oprime. Como autêntico mestre, Jesus toma sobre si a humanidade ferida pelo mal para cuidar dela. A sabedoria que Ele nos dá é um anúncio de salvação e o seu jugo levanta-nos de todas as quedas. Ao seguir Cristo, comentou Leão XIV, o nosso caminho é uma escola de liberdade que leva a sério o drama da história e ilumina sempre o seu sentido, sobretudo nos momentos mais sombrios. Como Filho de Deus e com a força do Espírito Santo, Jesus se torna nosso irmão e consegue mostrar que só na cruz o mal é redimido, só na paixão é que o nosso cansaço mortal encontra consolo e resgate.
2: Nella schiavitù, Cristo è liberazione.
1: Em situações de escravidão, Cristo é libertação. No flagelo da guerra, Cristo é esperança. Na hora do pecado, Cristo é perdão. Esta é a verdadeira sabedoria, ou seja, o caminho que queremos percorrer juntos, unidos como discípulos, em seu nome.
2: Come discepoli nel suo nome. A tutti auguro una buona domenica.
1: Assim como no ano passado, o Papa escolhe a residência de Castel Gandolfo para o período de repouso durante o verão europeu, na tarde deste domingo, como informa um comunicado da Prefeitura da Casa Pontifícia. O Santo Padre se transfere para o Palácio Apostólico de Castel Gandolfo para um período de descanso até segunda-feira, 27 de julho. O texto informa que durante esse período todas as audiências gerais ficam suspensas e serão retomadas na quarta-feira, 5 de agosto. As audiências privadas e especiais também ficarão suspensas. Nos domingos do mês de julho, sempre segundo o comunicado, o Ângelus com o Papa Leão XIV será recitado na Praça da Liberdade, direto de Castel Gandolfo. Em 2025, Leão XIV passou 16 dias de descanso na Vila Barberini, em Castel Gandolfo, de 6 a 22 de julho, período durante o qual não faltaram alguns compromissos públicos, como as celebrações no Borgo Laudato Si para a primeira liturgia pela custódia da criação, depois na paróquia pontifícia de São Tomás de Vila Nova e na Catedral de Albano. O período também foi marcado por alguns encontros, como aquele com o presidente ucraniano Zelensky, recebido na Vila Barberini, e pelo telefonema com o primeiro-ministro de Israel, Netanyahu, após o ataque militar do exército israelense à Igreja da Sagrada Família em Gaza. Posteriormente, o Papa ainda teve uma conversa telefônica com Mahmoud Abbas, presidente do Estado da Palestina. Uma promessa de liberdade confiada à história. O horizonte de uma convivência pacífica construída sobre a força da diversidade, que se tornou motor de progresso e de desenvolvimento, desde a educação até os serviços sociais. Um ideal que atravessa os séculos de geração em geração, com a honra e a responsabilidade de continuar a oferecer refúgio a quem busca liberdade, proteção e uma nova oportunidade. É também graças ao sacrifício de homens e mulheres vindos de todas as partes do mundo que esse ideal ganhou forma, contribuindo para moldar a face e a história dos Estados Unidos da América e da sua constante, por vezes atribulada, busca pela felicidade. É assim que o Papa Leão XIV enquadra o valor da Declaração de Independência do seu país natal no aniversário de 250 anos da assinatura em uma carta publicada neste sábado, 4 de julho, dia da celebração. um momento decisivo da história. É assim que o pontífice define a ratificação do documento firmado em 1776, capaz de dar voz de maneira duradoura aos ideais de liberdade, igualdade, busca pela felicidade, justiça e autogoverno democrático. Por 2 séculos e meio, escreveu o Papa, gerações de americanos trabalharam juntas para levar adiante esses princípios por meio do sacrifício, do serviço, da inovação e da participação na vida civil. Um aniversário que não celebra apenas o passado, mas também convoca a responsabilidade e a reflexão sobre o presente e o futuro da nação e sobre os valores que lhe servem de base. Entre esses, o bispo de Roma aponta a liberdade religiosa, elemento central da promessa americana, que protege tanto a dignidade da pessoa quanto a convivência pacífica de um povo caracterizado pela diversidade, permitindo que a Igreja criasse raízes e prosperasse nos Estados Unidos. Este modo de viver, disse então o Papa, deu origem aos inúmeros benefícios que a Igreja ofereceu ao longo dos anos ao desenvolvimento desta nação. Penso em particular no seu serviço nos campos da educação, do cuidado preferencial dos pobres, da assistência à saúde e dos serviços sociais essenciais, apenas para citar alguns. Não há melhor cidadão do que o cristão consciente do seu dever, afirmava Leão XIII na encíclica Sapientiae Christiane. Leão XIV retoma essas palavras para sublinhar como a fé não está em contraste com as exigências da cidadania, mas pode representar a pedra angular de um novo vigor orientado para a busca da justiça, da paz e do bem comum. Do magistério de um pontífice, o Papa passa então ao exemplo de São Paulo, que exortava os primeiros cristãos a rezar por aqueles que exercem a autoridade, a fim de que lhes fosse possível conduzir uma vida tranquila em conformidade com a vontade de Deus. Nesse sentido, continuou o Papa, é no cumprimento fiel dos seus deveres para com Deus e para com a pátria que os católicos são chamados a continuar servindo a nação como fermento para o crescimento de uma civilização do amor. Outro princípio que guiou os Estados Unidos ao longo da história, reconhece Leão XIV, é o reconhecimento da dignidade de cada vida humana. A sua plena concretização, afirma, leva a reconhecer a importância de salvaguardar a vida desde o seu início na concepção até a morte natural e de construir uma sociedade na qual os mais vulneráveis, os que sofrem e os esquecidos, sejam sempre acolhidos com compaixão, solidariedade e amor. A defesa da vida humana, escreveu então o Papa, compreende também o acolhimento, a proteção e a assistência aos imigrantes, cujas esperanças, sacrifícios e contribuições fizeram parte da história deste país desde os seus primórdios. Em cada geração, aqueles que chegaram em busca de liberdade, de oportunidades e de um lugar ao qual pertencer, contribuíram para moldar o caráter da nação. Acolhê-los com compaixão e generosidade não é apenas um ato de caridade, mas também um reconhecimento da dignidade que pertence a cada ser humano. Sobre a necessidade de trabalhar pelo bem comum, o Papa recorda por fim as palavras da sua primeira encíclica, Magnifica Humanitas, que define esse compromisso como uma responsabilidade compartilhada, capaz de exigir coragem. E é precisamente de solidariedade e audácia que, segundo Leão XIV, o mundo precisa para enfrentar os desafios do presente e honrar a visão daqueles que o precederam, fortalecendo as suas comunidades, respeitando as suas diferenças e trabalhando juntos em direção a uma união cada vez mais perfeita. E o pontífice finalizou a carta. Parabéns por este extraordinário aniversário nacional. Possa o espírito de 1776 continuar inspirando esperança e unidade enquanto os Estados Unidos da América avançam em direção ao futuro. Atendendo ao convite do embaixador dos Estados Unidos junto à Santa Sé, Brian Burke, o Papa Leão XIV, de volta a Roma após a visita realizada pela manhã a Lampedusa, esteve na residência do diplomata na noite deste sábado, 4 de julho, por ocasião da Festa Nacional dos Estados Unidos. A informação foi divulgada pela sala de imprensa da Santa Sé através do seu canal no Telegram. A própria Embaixada dos Estados Unidos junto à Santa Sé, por meio da sua conta oficial na plataforma X, escreveu que o Papa Leão XIV celebrou o aniversário de 250 anos da América com o embaixador Burke, a senhora Burke e a sua família. Estou profundamente honrado por celebrar este dia especial com um concidadão norte-americano e bispo de Roma, declarou o próprio embaixador.
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Essa é uma das partes mais bonitas do nosso Evangelho. É a verdadeira palavra de conforto. É aquela em que nos dias de cansaço, de muitas vezes nos sentimos incapazes de realizar os projetos que tanto sonhamos, é Jesus que vem para nos dizer: vinde a mim, vós todos que estáis cansados e fatigados sob o peso dos vossos fardos.

E o programa em português da Rádio Vaticano, o Vatican News, deste domingo, 5 de julho, vai ficando por aqui. A gente agradece, como sempre, a sua companhia e a sua audiência e conta com você amanhã, neste mesmo horário. Um forte abraço e até lá!

0: Laudetur Jesus Christus.
1: O dom de si com humildade é a verdadeira sabedoria, disse o Papa por ocasião do Ângelus ao comentar o Evangelho deste domingo. O Papa recordou mais uma vez a Venezuela, por cujo povo continua a rezar neste momento difícil. Leão XIV chamou a atenção também para a beatificação ontem no Vietnã do padre Francis Xavier Rong Bu, morto em 1946 por ódio à fé. O Papa estará a partir de hoje, domingo 5 de julho, até 27 deste mês, em Castel Gandolfo, para um período de repouso. Ontem, pelos 250 anos da independência dos Estados Unidos, o Papa foi convidado à residência do embaixador do país junto da Santa Sé. Hoje, 5 de julho, é aniversário da independência da Argélia e de Cabo Verde, dois países amigos e que muito colaboraram para a independência do jugo colonial e da construção do panafricanismo. Dessa colaboração nos falou recentemente a historiadora cabo-verdiana guineense-portuguesa Ângela Coutinho, entrevista que vos voltamos a propor neste domingo. Celebra-se na segunda-feira, 6 de julho, o Dia Internacional do Kiswahili, língua bantu africana, falada em 19 países do continente africano por mais de 250 milhões de pessoas. Estes os pontos desta emissão da Rádio Vaticano, que vos é apresentada por Dulce Araújo, que vos saúda. Neste domingo, o Papa fez a oração do Ângelus ao meio-dia da janela do Palácio Apostólico, juntamente com numerosos fiéis reunidos na Praça de São Pedro. Antes, teceu algumas reflexões em torno do Evangelho deste domingo, em que São Mateus nos convida, disse, a partilhar o louvor que Jesus eleva ao Pai, Senhor do céu e da terra. O Filho de Deus, feito homem, manifesta o seu amor, envolvendo todas as criaturas na esta ação de graças. A simplicidade de um gesto tão espontâneo e alegre corresponde ao estilo de Deus, que gosta de se revelar aos pequeninos, enquanto permanece escondido aos sábios e aos entendidos, frisou Leão XIV.
2: Costoro, infatti, sono talmente pieni delle proprie idee que não reconoscono a presença de Cristo.
1: Na verdade, estes estão de tal forma cheios das próprias ideias que não reconhecem a presença de Cristo, o Messias que visita o seu povo. A sabedoria humana torna-se então arrogância e a doutrina degenera em soberba. Pelo contrário, a verdadeira sabedoria de Deus revela-se na humildade da carne e o seu ensinamento dirige-se àqueles que passam por maiores dificuldades. Vinde a mim, todos vós que estáis cansados e oprimidos, diz o Senhor. Ir ao encontro de Jesus, salientou o Papa, significa corresponder ao seu amor e partilhar a sua vida até à cruz, como ele próprio nos explicou. Se alguém quiser vir comigo, renuncie a si mesmo, toma sua cruz e siga-me. É precisamente o dom de si mesmo por amor que constituiu o jugo de Jesus, ou seja, a síntese do seu ensinamento, o cerne da sua sabedoria, ardente de caridade para com todos.
2: Fratelli e sorelle, come può essere leggero e dolce il peso della croce?
1: Irmãos e irmãs, interrogou o prevosto, como pode ser leve e suave o peso da cruz? Só por uma razão, respondeu, e essa razão é porque o Senhor o carrega primeiro e com todos nós, sem nunca nos deixar sozinhos perante o que nos oprime. Como autêntico mestre, disse o Papa, Jesus toma sobre si a humanidade ferida pelo mal para cuidar dela. A sabedoria que ele nos dá é um anúncio de salvação e o seu jugo levanta-nos de todas as quedas. Ao seguir Cristo, o nosso caminho não é, portanto, uma ascese que mortifica, é uma escola de liberdade que leva a sério o drama da história e ilumina sempre o seu sentido, sobretudo nos momentos mais sombrios. Com efeito, só na cruz de Jesus é que o mal é redimido.
2: il male viene redento.
1: Só na sua paixão é que o nosso cansaço mortal encontra consolo e resgata.
2: Conforto e riscato. Nella schiavitù, Cristo è liberazione.
1: Em situações de escravidão, Cristo é libertação. No flagelo da guerra, Cristo é esperança. Na hora do pecado, Cristo é perdão. Esta é a verdadeira sabedoria, afirmou ainda o Papa. O caminho que queremos percorrer juntos, unidos como discípulos em seu nome. Jesus ensina-nos isto como filho, tornando-se nosso irmão. Com a força do Espírito Santo, ele mesmo manifesta à Igreja a verdade de Deus e do homem, pois ninguém conhece o Pai senão o Filho e aquele a quem o Filho o quiser revelar. E Prevost rematou.
2: Caríssimi, mentre ringraziamo il Signore per questa sua confidenza piena d'amore.
1: Caríssimos, ao darmos graças ao Senhor por esta sua confidência cheia de amor, imploremos a intercessão de Maria, Rainha da Paz, pelo bem da Igreja e do mundo inteiro. Após a oração do Ângelus, o Papa recordou que, na passada quinta-feira, 2 de julho, no santuário de Thak Sai, no Vietnã, foi beatificado o padre Francis Xavier Trung Bu.
2: Francesco Saverio Chuong Bu, ucciso nel 1946,
1: morto em 1946 por ódio à fé.
2: In un contesto di prevaricazione,
1: no meio da opressão e da violência, manteve-se como defensor dos direitos do povo e não abandonou os seus paroquianos. Que a sua intercessão e as suas orações sustentem os operários do Evangelho, que hoje se encontram em situações de perseguição. Depois, Leão XIV saudou todos os presentes na Praça de São Pedro e falou em português a um grupo de brasileiros.
2: Dou-se as boas-vindas aos peregrinos do Brasil.
1: E em espanhol, o Papa falou da Venezuela.
2: E bem-vindo ao coro da Universidade de Mérida, em Venezuela. Recuerdo sempre em minhas orações às vítimas do terremoto e a todo o povo venezuelano.
1: Bem-vindo ao coro da Universidade. Bem-vindo ao coro da Universidade de Mérida, na Venezuela. Recordo sempre nas minhas orações as vítimas do terremoto e todo o povo venezuelano. Que o Senhor o apoie neste momento tão difícil. A seguir, o Papa saudou alguns grupos polacos, neo-sacerdotes dos frades menores capuchinhos da província de Cracóvia, o coro das crianças da arquidiocese de Lodz, acompanhados pelo bispo auxiliar, e o grupo da diocese de Legnica. O Santo Padre saudou ainda os jovens de Bellagio e o coro Jubileum de Augusta, na ilha da Sicília, sul da Itália, juntamente com o presidente da Câmara e o pároco. E a todos desejou bom domingo.
2: A tutti auguro una buona domenica.
1: A Prefeitura da Casa Pontifícia comunicou neste domingo, 5 de julho, que, a partir de hoje, o Santo Padre se transfere para o Palácio Apostólico em Castel Gandolfo, a sul de Roma, para um período de repouso até segunda-feira, 27 de julho. Durante este período, ficam suspensas todas as audiências gerais, privadas e especiais. As audiências gerais das quartas-feiras serão retomadas a 5 de agosto próximo. Nos domingos de julho, a oração do Ângelus será recitada pelo Santo Padre na Praça da Liberdade, em Castel Gandolfo. Ontem, sábado, 4 de julho, depois da sua visita pastoral a Lampedusa, o Papa visitou, no final da tarde, a Embaixada dos Estados Unidos junto da Santa Sé, tendo sido convidado por ocasião dos 250 anos da independência dos Estados Unidos. A sala de imprensa da Santa Sé anunciou, no sábado à noite, que o Papa Leão XIV participava numa recepção na residência do embaixador dos Estados Unidos junto da Santa Sé para para celebrar os 250 anos da independência do país. O convite foi feito pelo diplomata norte-americano Brian Birch. Por seu lado, a Embaixada dos Estados Unidos junto da Santa Sé anunciou na sua conta oficial de Instagram que o Papa Leão XIV celebrou os 250 anos dos Estados Unidos da América ao lado do embaixador Brian Birch, da sua esposa e da sua família. Sinto-me profundamente honrado por celebrar este dia tão especial com um compatriota americano e com o Bispo de Roma, declarou o embaixador. Na noite de sexta-feira, véspera do aniversário, o Sumo Pontífice recebeu a Medalha da Liberdade do Centro Nacional da Constituição dos Estados Unidos, em reconhecimento pelo seu compromisso de toda uma vida com a promoção da liberdade religiosa, da liberdade de consciência e da liberdade de expressão. Leão XIV, natural de Chicago, nos Estados Unidos, dirigiu-se aos fiéis reunidos em Filadélfia através de uma mensagem vídeo enviada do Vaticano. Rezou para que os 250 anos da fundação dos Estados Unidos servisse de ocasião para um compromisso renovado com os ideais fundamentais sobre os quais a nação foi constituída, especificamente a vida e a liberdade. Como filho deste grande país, fundado por homens e mulheres corajosos e corajosas, que sonhavam com a liberdade e uma vida melhor para si e para os seus filhos, declarou o Bispo de Roma, uno-me a vós para pedir a bênção de Deus sobre o futuro da América, para que os nobres ideais consagrados no início da Declaração da Independência continuem a guiar o florescimento da nação em unidade, justiça e paz.
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1: A Argélia e Cabo Verde celebram neste dia 5 de julho o aniversário da sua independência do jugo colonial. A Argélia celebra 64 anos de independência, enquanto que Cabo Verde comemora 51 anos. Ambos tiveram de pegar em armas para se libertarem. A Argélia no seu território, contra a França. Cabo Verde, juntamente com a Guiné-Bissau, em território guineense, sob a liderança de Amílcar Cabral, filho dos dois países e que lutaram juntos contra o regime colonial português. A Argélia, que já tinha tido essa experiência anos antes, ajudou outros países africanos, como Cabo Verde, na conquista da sua independência, nos explicou a historiadora Ângela Coutinho numa entrevista realizada 20 de março passado, na iminência da viagem apostólica do Papa Leão XIV a 4 países africanos, entre eles a Argélia e Angola. Nesta data comum da independência da Argélia e Cabo Verde, pareceu-nos oportuno voltar a ouvir essa entrevista.
3: A Argélia foi um país que teve um papel muito importante na libertação anticolonialista em África, e eu diria mesmo a nível internacional e no mundo árabe. É preciso talvez se contextualizar um pouco e voltar à história dos impérios europeus e mais precisamente à queda destes impérios. A Argélia foi uma colónia francesa desde o século XIX. A presença francesa durou mais de 100 anos, na verdade, e foi um dos territórios onde a França levou a cabo uma guerra. A Frente de Libertação Nacional, FLN, desencadeou esta guerra de libertação que durou de 1954 a 1962. Foi neste ano de 62 que a Argélia se tornou um país independente, passou a ser dirigida pelo presidente Ben Bella, que era um pan-africanista e também um pan-arabista. De modo que é preciso, antes de mais, percebermos este contexto político de emancipação destes povos e territórios, que teve início na Ásia, na verdade, na Índia, em 1947, com a independência da Índia e a queda da chamada joia da coroa do Império Britânico, que era o maior império europeu no século XX. Em França, também se deu início a uma guerra na Indochina, que a França também perdeu, e depois conduziu à terrível e dramática Guerra do Vietnã. E a França, na verdade, em África, negociou as independências da maior parte dos territórios sob seu domínio. A Argélia foi uma exceção e passou a ser assim, juntamente com os territórios sob domínio português e aquela região da África Austral, um dos poucos países africanos que conduziu uma luta armada pela sua independência. A partir de 72, a guerra já tinha tido início em Angola, chamada Guerra Colonial, por parte de Portugal, Luta de Libertação Nacional dos Angolanos. O PAIGC preparava-se para intervir na Guiné, a guerra começou na Guiné em 63, em Moçambique em 64. E então a Argélia passou a ser um interlocutor e um parceiro muito forte, eu diria incontornável, no caso das antigas colónias portuguesas em África.
1: Pois, a Argélia teve essa terrível experiência da Guerra de Libertação, portanto tinha experiência para passar aos outros países e havia também esse ideal do panafricanismo do dirigente argelino. Mas depois, como é que se dá na prática essa relação, essa ajuda aos países colónias portuguesas? Como é que isto acontece na prática, que rosto é que assume?
3: Bom, já estamos a imaginar que a Argélia terá dado e deu efetivamente um apoio militar muito forte. Muitos dos militares e mesmo dirigentes, não é, da casta militar dos atuais PALOP formaram-se na Argélia, portanto a Argélia deu este suporte de treino militar, mas sabemos que também deu apoio financeiro, material, não é, muito importante, de que se fala muito menos, e um apoio diplomático. O apoio diplomático acabou por ser decisivo, Dulce, basta ver que nós temos dois acordos de Argel. Aquele firmado entre o PAIGC e as novas autoridades em Portugal, depois do golpe do 25 de abril de 1974, portanto, antes das primeiras eleições em Portugal, não é assim? Este acordo de Argel de 25 de agosto definiu a modalidade de reconhecimento da independência da Guiné-Bissau por parte do Estado português e também as linhas de negociação para todas as outras colónias de Portugal em África e reconheceu também o direito à autodeterminação dos cabo-verdianos. Depois temos, no mesmo ano, de 74 a 26 de novembro, o acordo em Argel firmado e relativo à independência de São Tomé e Príncipe. Foi aí que se negociou, que se chegou à fase final das negociações para a proclamação da independência do arquipélago de São Tomé e Príncipe. Temos estado a trabalhar este tema, falta ainda analisar muitos depoimentos, entrevistar muitas pessoas, mas o presidente Luís Cabral deixou textos escritos sobre esta fase após o falecimento do líder do PAIGC, irmão dele, Amílcar Cabral, e até à proclamação das independências de Guiné e Cabo Verde, e ele faz referência a um apoio diplomático muito forte por parte da Argélia, de modo que sabemos que o PAIGC iniciou as negociações para reconhecimento da independência da Guiné-Bissau em Londres, mas depois essas conversas tornaram-se inviáveis e fez-se a proposta de se trabalhar em Argel. De modo que estamos a perceber, digamos assim, a dimensão, não é, que a Argélia adquiriu nesta altura, eu diria, Dulce, não só para os movimentos de libertação das colónias em África, mas até mesmo para os antifascistas portugueses. São estudos muito recentes, que iniciaram há poucos anos, mas sabe-se que os antifascistas portugueses de vários quadrantes políticos, desde os monárquicos até aos próprios anarquistas, ter-se-ão instalado em Argel. E por isso Argel foi chamada, na década de 60, da Meca dos Revolucionários e tinha representantes também dos movimentos de libertação dos atuais países da África Austral, desde a ANC até a SWAPO da Namíbia, movimentos do Zimbábue, e tinha também políticos de outros continentes, inclusive da América Latina. Eu diria que temos ainda muito que explorar e que escavar para compreender profundamente qual terá sido o real papel da Argélia nos anos 60 nestes processos revolucionários.
1: E podemos também afirmar que a Argélia foi um dos países do continente africano que mais ajudaram as antigas colónias portuguesas em África a libertar-se, é correto?
3: A Argélia e a Tanzânia são dois países que sabemos que se destacaram neste quesito. Entretanto, a União Africana, na altura UA, foi fundada em 1963, e sabe-se que a prioridade máxima era, de facto, libertar todo o continente, libertar do colonialismo, mas também do apartheid, não é assim? E sabe-se que Július Nyerere e Ben Bella, o primeiro da Tanzânia e o segundo da Argélia, notabilizaram-se nestas lutas, nestas frentes que na altura foram consideradas pela atual União Africana como uma frente comum, não é assim, de libertação de África. E deram um apoio a longo prazo consistente em diversas frentes, embora, no caso, por exemplo, dos nossos movimentos, tenha havido também apoios muito importantes do Ghana, da Guiné-Conakry, em particular até mesmo de Marrocos, na fase inicial, e para outros países da África Austral, um apoio também da Zâmbia. Enfim, houve um panafricanismo, de facto, eu diria a diversas velocidades, não é? Os compromissos eram diferentes. E neste contexto, não há dúvida de que a Argélia se destacou, a par com a Tanzânia, não é assim, na libertação de África e de todos os povos africanos, todas as cores e de todas as religiões.
1: Esta veia solidária, panafricanista da Argélia de então, podemos afirmar que continua ainda hoje? Há algum indício de que os argelinos continuam com esse espírito panafricanista? Já tenho ouvido falar, por exemplo, que nos debates na União Africana, muitas vezes a Argélia defende muito mais aspectos ligados à identidade e aos interesses do continente do que os chamados negros subsaarianos. Até faz pensar no Fanon que falava de pele negra, máscara branca.
3: Talvez isso possa ser mais visível para quem circula nos meios diplomáticos, não é? Ou da política. E, na verdade, sim, temos ecos de que a postura da Argélia não terá mudado, apesar de toda a situação extremamente conturbada que o país viveu, não é? Durante muitos anos. Talvez possa ser necessário comunicar muito mais, digamos, com o grande público, não é? E a maioria dos africanos, hoje em dia é possível fazê-lo. Eu sei que, por exemplo, os arquivos já estão disponíveis para consulta, embora nós achássemos que para nós pudesse haver a barreira linguística, mas parece que há vários documentos em francês. Nós, infelizmente, em África, Dulce, temos poucas línguas oficiais e ainda não dominamos todas elas, são só quatro, não é? Francês, inglês, árabe e português. E nós não estudamos o árabe, mas, em todo caso, parece que é possível, há a abertura a esse nível e seria preciso financiar projetos de pesquisa, de investigação, e a trabalhar nos arquivos da Argélia, para além dos da Tanzânia e da Zâmbia, que já têm sido consultados, não é?
1: A historiadora cabo-verdiana guineense portuguesa Ângela Coutinho, estudiosa dos movimentos de libertação da África.
4: Hamjambo, wasikilizaji wetu wa Afrika Mashariki na Kati.
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1: Amanhã, segunda-feira, 7 de julho, é Dia Internacional do Kiswahili. Na sede da Unesco, em Paris, haverá dois dias de encontros, conferências, moda, culinária, filmes dos 19 países africanos que falam esta língua de origem bantu, ou seja, africana, com aportes do árabe e de algumas línguas europeias, como o alemão, o francês e o inglês. O Dia Internacional da Língua Kiswahili foi instituído pela Unesco, que a celebrou pela primeira vez em 2021. Tudo partiu de uma resolução da ONU em setembro de 2017 que, numa ótica de multilinguismo, implementou dias dedicados a cada uma das línguas oficiais desta organização para elevar a consciência sobre a história de cada uma delas e da cultura que lhes está na base, ou ainda o uso que se faz delas. A resolução encorajava também os países membros da ONU a estender esta iniciativa a outras línguas não oficiais faladas pelo mundo fora. Esta diversidade linguística e multilinguismo são áreas de atuação da Unesco, que de entre as suas iniciativas instituiu, como referimos, em 2021, o 7 de julho como Dia Internacional do Kiswahili. Esta língua, cujas origens remontam ao século VII, nasceu do cruzamento cultural entre comunidades da costa oriental da África e comerciantes árabes, sobretudo ao longo da costa africana que dá para o Oceano Índico. Aliás, a palavra Swahili vem do árabe e significa da costa. Língua bantu, ou seja, africana, o Kiswahili é hoje falado no Burundi, Quênia, Uganda, República Democrática do Congo, Ruanda, Sudão do Sul, Zâmbia, Moçambique, Tanzânia, sendo neste último país a língua oficial da nação, tendo contribuído muito para a unidade nacional depois da independência. A sua elevação política à língua nacional ficou-se a dever ao primeiro presidente da Tanzânia, Júlio Nyerere, a quem os tanzanianos não cessam de agradecer ainda hoje. O inglês vem em segundo lugar no país. A língua Kiswahili faz parte das 10 línguas mais faladas no mundo, estando no 6º lugar, e é ensinada em várias universidades do mundo, incluindo na Itália, onde, para além de universidades, também a Embaixada da Tanzânia tem cursos abertos a qualquer pessoa. E a Rádio Vaticano tem entre as suas cerca de 40 línguas de emissão também o Kiswahili, com uma emissão de meia hora por dia. A Unesco considera que o multilinguismo é importante para a harmoniosa comunicação entre as pessoas, na medida em que serve como instrumento de compreensão internacional, tolerância, diálogo, cooperação, educação, ciência, preservação da herança cultural de cada povo. O Kiswahili é, por isso, um instrumento-chave na interação entre a África e as outras partes do mundo. Este ano, o tema do Dia Internacional da Língua Kiswahili é Kiswahili ao serviço da paz, solidariedade e diplomacia. É um grande contributo para a projeção internacional desta língua, disse à Rádio Vaticano Anastasia Lubangura, docente de Kiswahili por conta da Embaixada da Tanzânia em Roma. Ela considera que, embora o Kiswahili seja uma língua falada por milhões de pessoas em África e na diáspora, não faz ainda parte das línguas oficiais de organizações como a ONU e as suas diversas agências. O Kiswahili já é, todavia, uma das línguas oficiais da União Africana e das organizações regionais como a SADC e a EAC, respectivamente da África Austral e Oriental. Anastasia Lubangura encorajou a África a adotar essa língua a nível continental e convidou todos, jovens e adultos, a estudá-la. E com isto terminamos por hoje esta emissão da Rádio Vaticano. Agradecemos pela vossa atenção e nos despedimos até amanhã, se Deus quiser. 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
1: Alô, amigos, está no ar o programa em português da Rádio Vaticano, Vatican News, neste domingo, 5 de julho. A gente traz as últimas notícias sobre o Papa Leão XIV, a Santa Sé e a Igreja no mundo. Nos estúdios hoje, Andressa Colê. E partimos imediatamente aos destaques do programa de hoje. Papa entusiasmou o Brasil hoje, saudando em português os peregrinos presentes na Praça São Pedro. Em espanhol, disse rezar pelas vítimas do duplo terremoto na Venezuela. São quase 3 mil mortes no último balanço, há 10 dias da tragédia. Ao refletir o evangelho da liturgia do dia, Leão XIV afirma que o amor e a sabedoria de Deus cuidam da humanidade ferida pelo mal. Durante a tarde, Papa se transferiu para Castel Gandolfo, onde fica até final de julho para período de repouso. Audiências gerais e privadas estão suspensas. Nos domingos, o Ângelus será recitado direto da Praça da Liberdade, em Castel Gandolfo. Fique com a gente, o programa de hoje está começando agora.
2: Dou as boas-vindas aos peregrinos do Brasil.
1: O Papa Leão XIV voltou a falar em português ao final do Ângelus deste domingo, saudando os brasileiros presentes na Praça São Pedro, numa bonita coincidência com a data, já que o Brasil enfrenta a Noruega pelas oitavas de final da Copa do Mundo nos Estados Unidos. A seleção brasileira, liderada pelo treinador italiano Carlo Ancelotti, entra em campo às 5 da tarde do horário de Brasília deste domingo, em Nova Jersey, em Nova York. O time canarinho continua sendo o maior campeão com 5 troféus e a Argentina é a atual vencedora. Pela primeira vez na história, 48 seleções disputam o título até 19 de julho em 3 sedes, além dos Estados Unidos, no Canadá e no México. Poucas palavras do pontífice que foram o suficiente para entusiasmar os brasileiros em meio aos 18 mil fiéis presentes na Praça São Pedro, munidos de bandeiras do país ou vestindo a camiseta verde-amarela.
2: E bem-vindo ao coro da Universidade de Mérida, em Venezuela.
1: Em seguida, a saudação em português, o Papa também fez menção em espanhol ao coro da Universidade de Mérida, da Venezuela, e depois em italiano aos grupos de fiéis italianos provenientes de Bellagio, do Lago de Como, e também da Sicília. Leão XIV também saudou os peregrinos da Polônia, como os novos sacerdotes dos frades menores capuchinhos da província de Cracóvia, o coro infantil da Arquidiocese de Łódź, acompanhado pelo bispo auxiliar e o grupo proveniente da Diocese de Lenica.
2: Saluto alcuni gruppi polacchi.
1: O Papa também recordou da beatificação de 2 de julho no santuário de Thak Sai, no Vietnã, do padre Francisco Xavier Truong Bu, assassinado em 1946 por ódio à fé. A celebração foi presidida pelo cardeal Tagle, pró-prefeito do Dicastério para a Evangelização, que definiu o sacerdote como um missionário por excelência. Leão XIV o indicou como exemplo de proximidade. Em um contexto de opressão e violência, ele se colocou como defensor dos direitos do povo e não abandonou seus paroquianos. Que a sua intercessão e a sua oração apoiem os obreiros do Evangelho que ainda hoje se encontram em situações de perseguição. Ele usa o espanhol para expressar seus sentimentos de afeto e solidariedade, consolando aqueles que desde 24 de junho choram a perda de seus entes queridos. O Papa Leão XIV, após o Ângelus, pensa na Venezuela, onde se contabilizam os mortos após os dois tremores de terra que marcaram irremediavelmente La Guaira, epicentro da catástrofe, a 40 quilômetros da capital Caracas.
2: Recuerdo sempre minhas orações a las víctimas del terremoto y a todo el pueblo venezolano. Que el Señor los sostenga en este momento tan difícil.
1: Sempre lembro em minhas orações as vítimas do terremoto e todo o povo venezuelano. Que o Senhor os sustente neste momento tão difícil. Um novo balanço divulgado pelo Ministério das Comunicações da Venezuela aponta quase 3 mil mortos e mais de 16 mil feridos pelo duplo terremoto, um dos mais poderosos e devastadores da América Latina. O governo não divulgou números sobre os desaparecidos, mas as Nações Unidas estimam que possam chegar a 50 mil. O Ministério das Comunicações indicou ainda que mais de 16 mil pessoas ficaram desabrigadas e 856 os edifícios que foram danificados. Muitos desabrigados ainda estão nas ruas ou refugiados em condições precárias. Além disso, as equipes de resgate vindas dos Estados Unidos, Chile e de outros países estão gradualmente encerrando as buscas por sobreviventes entre os escombros. Na última quinta-feira, por exemplo, um homem que ficou soterrado sobre os escombros por 8 dias foi salvo em um raio de esperança em meio à tragédia. Enquanto isso, a presidente interina Delcy Rodrigues anunciou medidas financeiras de apoio à população. Já a Conferência Episcopal Venezuelana, por sua vez, informou que devido aos compromissos pastorais dos bispos neste momento difícil, a Assembleia Ordinária Plenária prevista para os próximos dias foi adiada para a data a ser definida. Na mensagem publicada nas redes sociais, os bispos dizem que neste momento estarão totalmente dedicados a acompanhar pastoralmente e a ajudar os irmãos venezuelanos atingidos pela situação tão dolorosa, levando proximidade, esperança e o consolo do Evangelho àqueles que mais precisam. Convidamos todo o povo de Deus a permanecer unido na oração e na solidariedade com as famílias afetadas, confiando que com a ajuda do Senhor poderemos enfrentar juntos este momento de provação, termina então a mensagem publicada pelos bispos. Os dois terremotos ocorreram com 39 segundos de intervalo entre si em 24 de junho e atingiram principalmente o norte da Venezuela. De acordo com o Serviço Geológico dos Estados Unidos, o terremoto de magnitude 7.5 é o mais forte a atingir o país desde o ano 1900, em um momento em que, entre outras coisas, o país enfrenta um período de crise econômica e política. O Papa Leão XIV, um dia após a visita pastoral a Lampedusa, no sul da Itália, voltou a enaltecer a importância de se aprender com Deus através da sua confidência cheia de amor por nós. Um amor que torna mais suave o fardo aparentemente pesado da vida e de realidades como aquela vivida na ilha do mar Mediterrâneo pelos migrantes e por quem os acolhe. Na homilia da missa no sábado, o Papa convidou a entrar em um movimento do amor liderado por Jesus, que confirma que não há amor a Deus sem amor ao próximo, e não há próximo se eu não me aproximar. Um apelo à civilização do amor, reforçado também na locução que precedeu o Ângelus deste domingo. Através da reflexão do Evangelho da liturgia de hoje, do louvor do Filho de Deus ao Pai, feito homem, Leão XIV exortou a reconhecer a presença de Cristo que gosta de se revelar aos pequeninos, enquanto permanece escondido aos sábios e aos entendidos, aqueles cheios das próprias ideias, fruto da sabedoria humana que se torna em arrogância.
2: La vera sapienza di Dio.
1: A verdadeira sabedoria de Deus revela-se na humildade da carne e o seu ensinamento dirige-se àqueles que passam por maiores dificuldades. Vinde a mim todos os que estáis cansados e oprimidos, diz o Senhor. Ir ao encontro de Jesus significa corresponder ao seu amor e partilhar a sua vida até a cruz.
2: E condividere la sua vita fino alla croce.
1: É precisamente o dom de si mesmo por amor, explicou o Papa, que constitui o jugo de Jesus, ou seja, a síntese do seu ensinamento, o cerne da sua sabedoria, ardente de caridade para com todos.
2: Fratelli e sorelle, come può essere leggero e dolce il peso della croce?
1: Irmãos e irmãs, como pode ser leve e suave o peso da cruz? Só por uma razão, porque o Senhor o carrega primeiro e com todos nós, sem nunca nos deixar sozinhos diante do que nos oprime. Como autêntico mestre, Jesus toma sobre si a humanidade ferida pelo mal para cuidar dela. A sabedoria que Ele nos dá é um anúncio de salvação e o seu jugo levanta-nos de todas as quedas. Ao seguir Cristo, comentou Leão XIV, o nosso caminho é uma escola de liberdade que leva a sério o drama da história e ilumina sempre o seu sentido, sobretudo nos momentos mais sombrios. Como Filho de Deus e com a força do Espírito Santo, Jesus se torna nosso irmão e consegue mostrar que só na cruz o mal é redimido. Só na paixão é que o nosso cansaço mortal encontra consolo e resgate.
2: Nella schiavitù, Cristo è liberazione.
1: Em situações de escravidão, Cristo é libertação. No flagelo da guerra, Cristo é esperança. Na hora do pecado, Cristo é perdão. Esta é a verdadeira sabedoria, ou seja, o caminho que queremos percorrer juntos, unidos como discípulos, em seu nome.
2: Come discepoli nel suo nome. A tutti auguro una buona domenica.
1: Assim como no ano passado, o Papa escolhe a residência de Castel Gandolfo para o período de repouso durante o verão europeu, na tarde deste domingo, como informa um comunicado da Prefeitura da Casa Pontifícia. O Santo Padre se transfere para o Palácio Apostólico de Castel Gandolfo para um período de descanso até segunda-feira, 27 de julho. O texto informa que durante esse período todas as audiências gerais ficam suspensas e serão retomadas na quarta-feira, 5 de agosto. As audiências privadas e especiais também ficarão suspensas. Nos domingos do mês de julho, sempre segundo o comunicado, o Ângelus com o Papa Leão XIV será recitado na Praça da Liberdade, direto de Castel Gandolfo. Em 2025, Leão XIV passou 16 dias de descanso na Vila Barberini, em Castel Gandolfo, de 6 a 22 de julho, período durante o qual não faltaram alguns compromissos públicos, como as celebrações no Borgo Laudato Si para a primeira liturgia pela custódia da criação, depois na paróquia pontifícia de São Tomás de Vila Nova e na Catedral de Albano. O período também foi marcado por alguns encontros, como aquele com o presidente ucraniano Zelensky, recebido na Vila Barberini, e pelo telefonema com o primeiro-ministro de Israel, Netanyahu, após o ataque militar do exército israelense à Igreja da Sagrada Família em Gaza. Posteriormente, o Papa ainda teve uma conversa telefônica com Mahmoud Abbas, presidente do Estado da Palestina. Uma promessa de liberdade confiada à história. O horizonte de uma convivência pacífica construída sobre a força da diversidade, que se tornou motor de progresso e de desenvolvimento, desde a educação até os serviços sociais. Um ideal que atravessa os séculos de geração em geração, com a honra e a responsabilidade de continuar a oferecer refúgio a quem busca liberdade, proteção e uma nova oportunidade. É também graças ao sacrifício de homens e mulheres vindos de todas as partes do mundo que esse ideal ganhou forma, contribuindo para moldar a face e a história dos Estados Unidos da América e da sua constante, por vezes atribulada, busca pela felicidade. É assim que o Papa Leão XIV enquadra o valor da Declaração de Independência do seu país natal no aniversário de 250 anos da assinatura em uma carta publicada neste sábado, 4 de julho, dia da celebração. um momento decisivo da história. É assim que o pontífice define a ratificação do documento firmado em 1776, capaz de dar voz de maneira duradoura aos ideais de liberdade, igualdade, busca pela felicidade, justiça e autogoverno democrático. Por 2 séculos e meio, escreveu o Papa, gerações de americanos trabalharam juntas para levar adiante esses princípios por meio do sacrifício, do serviço, da inovação e da participação na vida civil. Um aniversário que não celebra apenas o passado, mas também convoca a responsabilidade e a reflexão sobre o presente e o futuro da nação e sobre os valores que lhe servem de base. Entre esses, o bispo de Roma aponta a liberdade religiosa, elemento central da promessa americana, que protege tanto a dignidade da pessoa quanto a convivência pacífica de um povo caracterizado pela diversidade, permitindo que a Igreja criasse raízes e prosperasse nos Estados Unidos. Este modo de viver, disse então o Papa, deu origem aos inúmeros benefícios que a Igreja ofereceu ao longo dos anos ao desenvolvimento desta nação. Penso em particular no seu serviço nos campos da educação, do cuidado preferencial dos pobres, da assistência à saúde e dos serviços sociais essenciais, apenas para citar alguns. Não há melhor cidadão do que o cristão consciente do seu dever, afirmava Leão XIII na encíclica Sapientiae Christiane. Leão XIV retoma essas palavras para sublinhar como a fé não está em contraste com as exigências da cidadania, mas pode representar a pedra angular de um novo vigor orientado para a busca da justiça, da paz e do bem comum. Do magistério de um pontífice, o Papa passa então ao exemplo de São Paulo, que exortava os primeiros cristãos a rezar por aqueles que exercem a autoridade, a fim de que lhes fosse possível conduzir uma vida tranquila em conformidade com a vontade de Deus. Nesse sentido, continuou o Papa, é no cumprimento fiel dos seus deveres para com Deus e para com a pátria que os católicos são chamados a continuar servindo a nação como fermento para o crescimento de uma civilização do amor. Outro princípio que guiou os Estados Unidos ao longo da história, reconhece Leão XIV, é o reconhecimento da dignidade de cada vida humana. A sua plena concretização, afirma, leva a reconhecer a importância de salvaguardar a vida desde o seu início na concepção até a morte natural e de construir uma sociedade na qual os mais vulneráveis, os que sofrem e os esquecidos, sejam sempre acolhidos com compaixão, solidariedade e amor. A defesa da vida humana, escreveu então o Papa, compreende também o acolhimento, a proteção e a assistência aos imigrantes, cujas esperanças, sacrifícios e contribuições fizeram parte da história deste país desde os seus primórdios. Em cada geração, aqueles que chegaram em busca de liberdade, de oportunidades e de um lugar ao qual pertencer, contribuíram para moldar o caráter da nação. Acolhê-los com compaixão e generosidade não é apenas um ato de caridade, mas também um reconhecimento da dignidade que pertence a cada ser humano. Sobre a necessidade de trabalhar pelo bem comum, o Papa recorda por fim as palavras da sua primeira encíclica, Magnifica Humanitas, que define esse compromisso como uma responsabilidade compartilhada, capaz de exigir coragem. E é precisamente de solidariedade e audácia que, segundo Leão XIV, o mundo precisa para enfrentar os desafios do presente e honrar a visão daqueles que o precederam, fortalecendo as suas comunidades, respeitando as suas diferenças e trabalhando juntos em direção a uma união cada vez mais perfeita. E o pontífice finalizou a carta. Parabéns por este extraordinário aniversário nacional. Possa o espírito de 1776 continuar inspirando esperança e unidade enquanto os Estados Unidos da América avançam em direção ao futuro. Atendendo ao convite do embaixador dos Estados Unidos junto à Santa Sé, Brian Burke, o Papa Leão XIV, de volta a Roma após a visita realizada pela manhã a Lampedusa, esteve na residência do diplomata na noite deste sábado, 4 de julho, por ocasião da Festa Nacional dos Estados Unidos. A informação foi divulgada pela sala de imprensa da Santa Sé através do seu canal no Telegram. A própria Embaixada dos Estados Unidos junto à Santa Sé, por meio da sua conta oficial na plataforma X, escreveu que o Papa Leão XIV celebrou o aniversário de 250 anos da América com o embaixador Burke, a senhora Burke e a sua família. Estou profundamente honrado por celebrar este dia especial com um concidadão norte-americano e bispo de Roma, declarou o próprio embaixador.
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E muitas vezes nos sentimos incapazes de realizar os projetos que tanto sonhamos. É Jesus quem vem para nos dizer: vinde a mim, vós todos que estáis cansados e fatigados sob o peso dos vossos fardos.

E o programa em português da Rádio Vaticano, o Vatican News, deste domingo, 5 de julho, vai ficando por aqui. A gente agradece, como sempre, a sua companhia e a sua audiência e conta com você amanhã, neste mesmo horário. Um forte abraço e até lá!

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1: O dom de si com humildade é a verdadeira sabedoria, disse o Papa por ocasião do Ângelus ao comentar o Evangelho deste domingo. O Papa recordou mais uma vez a Venezuela, por cujo povo continua a rezar neste momento difícil. Leão XIV chamou a atenção também para a beatificação ontem no Vietnã do padre Francis Xavier Rong Bu, morto em 1946 por ódio à fé. O Papa estará a partir de hoje, domingo 5 de julho, até 27 deste mês, em Castel Gandolfo, para um período de repouso. Ontem, pelos 250 anos da independência dos Estados Unidos, o Papa foi convidado à residência do embaixador do país junto da Santa Sé. Hoje, 5 de julho, é aniversário da independência da Argélia e de Cabo Verde, dois países amigos e que muito colaboraram para a independência do jugo colonial e da construção do panafricanismo. Dessa colaboração nos falou recentemente a historiadora cabo-verdiana guineense-portuguesa Ângela Coutinho, entrevista que vos voltamos a propor neste domingo. Celebra-se na segunda-feira, 6 de julho, o Dia Internacional do Kiswahili, língua bantu africana, falada em 19 países do continente africano por mais de 250 milhões de pessoas. Estes os pontos desta emissão da Rádio Vaticano, que vos é apresentada por Dulce Araújo, que vos saúda. Neste domingo, o Papa fez a oração do Ângelus ao meio-dia da janela do Palácio Apostólico, juntamente com numerosos fiéis reunidos na Praça de São Pedro. Antes, teceu algumas reflexões em torno do Evangelho deste domingo, em que São Mateus nos convida, disse, a partilhar o louvor que Jesus eleva ao Pai, Senhor do céu e da terra. O Filho de Deus, feito homem, manifesta o seu amor, envolvendo todas as criaturas na esta ação de graças. A simplicidade de um gesto tão espontâneo e alegre corresponde ao estilo de Deus, que gosta de se revelar aos pequeninos, enquanto permanece escondido aos sábios e aos entendidos, frisou Leão XIV.
2: Costoro, infatti, sono talmente pieni delle proprie idee que não reconoscono a presença de Cristo.
1: Na verdade, estes estão de tal forma cheios das próprias ideias que não reconhecem a presença de Cristo, o Messias que visita o seu povo. A sabedoria humana torna-se então arrogância e a doutrina degenera em soberba. Pelo contrário, a verdadeira sabedoria de Deus revela-se na humildade da carne e o seu ensinamento dirige-se àqueles que passam por maiores dificuldades. Vinde a mim, todos vós que estáis cansados e oprimidos, diz o Senhor. Ir ao encontro de Jesus, salientou o Papa, significa corresponder ao seu amor e partilhar a sua vida até à cruz, como ele próprio nos explicou. Se alguém quiser vir comigo, renuncie a si mesmo, toma a sua cruz e siga-me. É precisamente o dom de si mesmo por amor que constituiu o jugo de Jesus, ou seja, a síntese do seu ensinamento, o cerne da sua sabedoria, ardente de caridade para com todos.
2: Fratelli e sorelle, come può essere leggero e dolce il peso della croce?
1: Irmãos e irmãs, interrogou o prevosto, como pode ser leve e suave o peso da cruz? Só por uma razão, respondeu, e essa razão é porque o Senhor o carrega primeiro e com todos nós, sem nunca nos deixar sozinhos perante o que nos oprime. Como autêntico mestre, disse o Papa, Jesus toma sobre si a humanidade ferida pelo mal para cuidar dela. A sabedoria que ele nos dá é um anúncio de salvação e o seu jugo levanta-nos de todas as quedas. Ao seguir Cristo, o nosso caminho não é, portanto, uma ascese que mortifica, é uma escola de liberdade que leva a sério o drama da história e ilumina sempre o seu sentido, sobretudo nos momentos mais sombrios. Com efeito, só na cruz de Jesus é que o mal é redimido.
2: il male viene redento.
1: Só na sua paixão é que o nosso cansaço mortal encontra consolo e resgata.
2: Conforto e riscato. Nella schiavitù, Cristo è liberazione.
1: Em situações de escravidão, Cristo é libertação. No flagelo da guerra, Cristo é esperança. Na hora do pecado, Cristo é perdão. Esta é a verdadeira sabedoria, afirmou ainda o Papa. O caminho que queremos percorrer juntos, unidos como discípulos em seu nome. Jesus ensina-nos isto como filho, tornando-se nosso irmão. Com a força do Espírito Santo, ele mesmo manifesta à Igreja a verdade de Deus e do homem, pois ninguém conhece o Pai senão o Filho e aquele a quem o Filho o quiser revelar. E Prevost rematou.
2: Carissimi, mentre ringraziamo il Signore per questa sua confidenza piena d'amore.
1: Caríssimos, ao darmos graças ao Senhor por esta sua confidência cheia de amor, imploremos a intercessão de Maria, Rainha da Paz, pelo bem da Igreja e do mundo inteiro. Após a oração do Ângelus, o Papa recordou que, na passada quinta-feira, 2 de julho, no santuário de Thak Sai, no Vietnã, foi beatificado o padre Francis Xavier Trung Bu.
2: Francesco Saverio Chuong Bu, ucciso nel 1946,
1: morto em 1946 por ódio à fé.
2: In un contesto di prevaricazione,
1: no meio da opressão e da violência, manteve-se como defensor dos direitos do povo e não abandonou os seus paroquianos. Que a sua intercessão e as suas orações sustentem os operários do Evangelho, que hoje se encontram em situações de perseguição. Depois, Leão XIV saudou todos os presentes na Praça de São Pedro e falou em português a um grupo de brasileiros.
2: Dou-se as boas-vindas aos peregrinos do Brasil!
1: E em espanhol, o Papa falou da Venezuela.
2: E bem-vindo ao coro da Universidade de Mérida, em Venezuela. Recuerdo sempre minhas orações a las víctimas de terremoto e a todo o povo venezolano.
1: Bem-vindo ao coro da Universidade. Bem-vindo ao coro da Universidade de Mérida, na Venezuela. Recordo sempre nas minhas orações as vítimas do terremoto e todo o povo venezuelano. Que o Senhor o apoie neste momento tão difícil. A seguir, o Papa saudou alguns grupos polacos, neo-sacerdotes dos frades menores capuchinhos da província de Cracóvia, o coro das crianças da arquidiocese de Lodz, acompanhados pelo bispo auxiliar e o grupo da diocese de Legnica. O Santo Padre saudou ainda os jovens de Bellagio e o coro Jubileum de Augusta, na ilha da Sicília, sul da Itália, juntamente com o presidente da Câmara e o pároco. E a todos desejou bom domingo.
2: A tutti auguro una buona domenica.
1: A Prefeitura da Casa Pontifícia comunicou neste domingo, 5 de julho, que a partir de hoje o Santo Padre se transfere para o Palácio Apostólico em Castel Gandolfo, a sul de Roma, para um período de repouso até segunda-feira, 27 de julho. Durante este período, ficam suspensas todas as audiências gerais, privadas e especiais. As audiências gerais das quartas-feiras serão retomadas a 5 de agosto próximo. Nos domingos de julho, a oração do Ângelus será recitada pelo Santo Padre na Praça da Liberdade, em Castel Gandolfo. Ontem, sábado, 4 de julho, depois da sua visita pastoral a Lampedusa, o Papa visitou, no final da tarde, a Embaixada dos Estados Unidos junto da Santa Sé, tendo sido convidado por ocasião dos 250 anos da independência dos Estados Unidos. A sala de imprensa da Santa Sé anunciou, no sábado à noite, que o Papa Leão XIV participava numa recepção na residência do embaixador dos Estados Unidos junto da Santa Sé para para celebrar os 250 anos da independência do país. O convite foi feito pelo diplomata norte-americano Brian Birch. Por seu lado, a Embaixada dos Estados Unidos junto da Santa Sé anunciou na sua conta oficial de Instagram que o Papa Leão XIV celebrou os 250 anos dos Estados Unidos da América ao lado do embaixador Brian Birch, da sua esposa e da sua família. Sinto-me profundamente honrado por celebrar este dia tão especial com um compatriota americano e com o Bispo de Roma, declarou o embaixador. Na noite de sexta-feira, véspera do aniversário, o Sumo Pontífice recebeu a Medalha da Liberdade do Centro Nacional da Constituição dos Estados Unidos, em reconhecimento pelo seu compromisso de toda uma vida com a promoção da liberdade religiosa, da liberdade de consciência e da liberdade de expressão. Leão XIV, natural de Chicago, nos Estados Unidos, dirigiu-se aos fiéis reunidos em Filadélfia através de uma mensagem vídeo enviada do Vaticano. Rezou para que os 250 anos da fundação dos Estados Unidos servisse de ocasião para um compromisso renovado com os ideais fundamentais sobre os quais a nação foi constituída, especificamente a vida e a liberdade. Como filho deste grande país, fundado por homens e mulheres corajosos e corajosas, que sonhavam com a liberdade e uma vida melhor para si e para os seus filhos, declarou o Bispo de Roma, uno-me a vós para pedir a bênção de Deus sobre o futuro da América, para que os nobres ideais consagrados no início da Declaração da Independência continuem a guiar o florescimento da nação em unidade, justiça e paz.
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1: A Argélia e Cabo Verde celebram neste dia 5 de julho o aniversário da sua independência do jugo colonial. A Argélia celebra 64 anos de independência, enquanto que Cabo Verde comemora 51 anos. Ambos tiveram de pegar em armas para se libertarem. A Argélia no seu território, contra a França. Cabo Verde, juntamente com a Guiné-Bissau, em território guineense, sob a liderança de Amílcar Cabral, filho dos dois países e que lutaram juntos contra o regime colonial português. A Argélia, que já tinha tido essa experiência anos antes, ajudou outros países africanos, como Cabo Verde, na conquista da sua independência, nos explicou a historiadora Ângela Coutinho numa entrevista realizada 20 de março passado, na iminência da viagem apostólica do Papa Leão XIV a 4 países africanos, entre eles a Argélia e Angola. Nesta data comum da independência da Argélia e Cabo Verde, pareceu-nos oportuno voltar a ouvir essa entrevista.
3: A Argélia foi um país que teve um papel muito importante na libertação anticolonialista em África, e eu diria mesmo a nível internacional e no mundo árabe. É preciso talvez se contextualizar um pouco e voltar à história dos impérios europeus e mais precisamente à queda destes impérios. A Argélia foi uma colónia francesa desde o século XIX. A presença francesa durou mais de 100 anos, na verdade, e foi um dos territórios onde a França levou a cabo uma guerra. A Frente de Libertação Nacional, FLN, desencadeou esta guerra de libertação que durou de 1954 a 1962. Foi neste ano de 62 que a Argélia se tornou um país independente, passou a ser dirigida pelo presidente Ben Bella, que era um pan-africanista e também um pan-arabista. De modo que é preciso, antes de mais, percebermos este contexto político de emancipação destes povos e territórios, que teve início na Ásia, na verdade, na Índia, em 1947, com a independência da Índia e a queda da chamada joia da coroa do Império Britânico, que era o maior império europeu no século XX. Em França, também se deu início a uma guerra na Indochina, que a França também perdeu, e depois conduziu à terrível e dramática Guerra do Vietnã. E a França, na verdade, em África, negociou as independências da maior parte dos territórios sob seu domínio. A Argélia foi uma exceção e passou a ser assim, juntamente com os territórios sob domínio português e aquela região da África Austral, um dos poucos países africanos que conduziu uma luta armada pela sua independência. A partir de 72, a guerra já tinha tido início em Angola, a chamada Guerra Colonial, por parte de Portugal, luta de libertação nacional dos angolanos. O PAIGC preparava-se para intervir na Guiné, a guerra começou na Guiné em 63, em Moçambique em 64. E então a Argélia passou a ser um interlocutor e um parceiro muito forte, eu diria incontornável, no caso das antigas colónias portuguesas em África.
1: Pois, a Argélia teve essa terrível experiência da Guerra de Libertação, portanto tinha experiência para passar aos outros países e havia também esse ideal do panafricanismo do dirigente argelino. Mas depois, como é que se dá na prática essa relação, essa ajuda aos países colónias portuguesas? Como é que isto acontece na prática, que rosto é que assume?
3: Bom, já estamos a imaginar que a Argélia terá dado e deu efetivamente um apoio militar muito forte. Muitos dos militares e mesmo dirigentes, não é, da casta militar dos atuais PALOP formaram-se na Argélia, portanto a Argélia deu este suporte de treino militar, mas sabemos que também deu apoio financeiro, material, não é, muito importante, de que se fala muito menos, e um apoio diplomático. O apoio diplomático acabou por ser decisivo, Dulce, basta ver que nós temos dois acordos de Argel. Aquele firmado entre o PAIGC e as novas autoridades em Portugal, depois do golpe do 25 de abril de 1974, portanto, antes das primeiras eleições em Portugal, não é assim? Este acordo de Argel de 25 de agosto definiu a modalidade de reconhecimento da independência da Guiné-Bissau por parte do Estado português e também as linhas de negociação para todas as outras colónias de Portugal em África e reconheceu também o direito à autodeterminação dos cabo-verdianos. Depois temos, no mesmo ano, de 74 a 26 de novembro, o acordo em Argel firmado e relativo à independência de São Tomé e Príncipe. Foi aí que se negociou, que se chegou à fase final das negociações para a proclamação da independência do arquipélago de São Tomé e Príncipe. Temos estado a trabalhar este tema, falta ainda analisar muitos depoimentos, entrevistar muitas pessoas, mas o presidente Luís Cabral deixou textos escritos sobre esta fase após o falecimento do líder do PAIGC, irmão dele, Amílcar Cabral, e até à proclamação das independências de Guiné e Cabo Verde, e ele faz referência a um apoio diplomático muito forte por parte da Argélia, de modo que sabemos que o PAIGC iniciou as negociações para reconhecimento da independência da Guiné-Bissau em Londres, mas depois essas conversas tornaram-se inviáveis e fez-se a proposta de se trabalhar em Argel. De modo que estamos a perceber, digamos assim, a dimensão, não é, que a Argélia adquiriu nesta altura, eu diria, Dulce, não só para os movimentos de libertação das colónias em África, mas até mesmo para os antifascistas portugueses. São estudos muito recentes, que iniciaram há poucos anos, mas sabe-se que os antifascistas portugueses de vários quadrantes políticos, desde os monárquicos até aos próprios anarquistas, ter-se-ão instalado em Argel. E por isso Argel foi chamada, na década de 60, da Meca dos Revolucionários e tinha representantes também dos movimentos de libertação dos atuais países da África Austral, desde a ANC até a SWAPO da Namíbia, movimentos do Zimbábue e tinha também políticos de outros continentes, inclusive da América Latina. Eu diria que temos ainda muito que explorar e que escavar para compreender profundamente qual terá sido o real papel da Argélia nos anos 60 nestes processos revolucionários.
1: E podemos também afirmar que a Argélia foi um dos países do continente africano que mais ajudaram as antigas colónias portuguesas em África a libertar-se. É correto?
3: A Argélia e a Tanzânia são dois países que sabemos que se destacaram neste quesito. Entretanto, a União Africana, na altura OAA, foi fundada em 1963, e sabe-se que a prioridade máxima era, de facto, libertar todo o continente, libertar do colonialismo, mas também do apartheid, não é assim? E sabe-se que Julius Nyerere e Ben Bella, o primeiro da Tanzânia e o segundo da Argélia, notabilizaram-se nestas lutas, nestas frentes que, na altura, foram consideradas pela atual União Africana como uma frente comum, não é assim, de libertação de África. E deram um apoio a longo prazo consistente em diversas frentes, embora, no caso, por exemplo, dos nossos movimentos, tenha havido também apoios muito importantes do Ghana, da Guiné-Conakry, em particular até mesmo de Marrocos, na fase inicial, e para outros países da África Austral, um apoio também da Zâmbia, enfim. Houve um panafricanismo, de facto, eu diria a diversas velocidades, não é? Os compromissos eram diferentes e, neste contexto, não há dúvida de que a Argélia se destacou, a par com a Tanzânia, não é assim, na libertação de África e de todos os povos africanos, todas as cores e de todas as religiões.
1: Esta veia solidária, panafricanista da Argélia de então, podemos afirmar que continua ainda hoje? Há algum indício de que os argelinos continuam com esse espírito panafricanista? Já tenho ouvido falar, por exemplo, que nos debates na União Africana, muitas vezes a Argélia defende muito mais aspectos ligados à identidade e aos interesses do continente do que os chamados negros subsaarianos. Até faz pensar no Fanon que falava de pele negra, máscara branca.
3: Talvez isso possa ser mais visível para quem circula nos meios diplomáticos, não é? Ou da política. E, na verdade, sim, temos ecos de que a postura da Argélia não terá mudado, apesar de toda a situação extremamente conturbada que o país viveu, não é? Durante muitos anos. Talvez possa ser necessário comunicar muito mais, digamos, com o grande público, não é? E a maioria dos africanos, hoje em dia é possível fazê-lo. Eu sei que, por exemplo, os arquivos já estão disponíveis para consulta, embora nós achássemos que para nós pudesse haver a barreira linguística, mas parece que há vários documentos em francês. Nós, infelizmente, em África Dulce, temos poucas línguas oficiais e ainda não dominamos todas elas, são só quatro, não é? Francês, inglês, árabe e português. E nós não estudamos o árabe, mas, em todo caso, parece que é possível a abertura a esse nível e seria preciso financiar projetos de pesquisa, de investigação, e a trabalhar nos arquivos da Argélia, para além dos da Tanzânia e da Zâmbia, que já têm sido consultados, não é?
1: A historiadora cabo-verdiana guineense portuguesa Ângela Coutinho, estudiosa dos movimentos de libertação da África.
4: Hamjambo, wasikilizaji wetu wa Afrika Mashariki na Kati.
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1: Amanhã, segunda-feira, 7 de julho, é Dia Internacional do Kiswahili. Na sede da Unesco, em Paris, haverá dois dias de encontros, conferências, moda, culinária, filmes dos 19 países africanos que falam esta língua de origem bantu, ou seja, africana, com aportes do árabe e de algumas línguas europeias, como o alemão, o francês e o inglês. O Dia Internacional da Língua Kiswahili foi instituído pela Unesco, que a celebrou pela primeira vez em 2021. Tudo partiu de uma resolução da ONU em setembro de 2017 que, numa ótica de multilinguismo, implementou dias dedicados a cada uma das línguas oficiais desta organização para elevar a consciência sobre a história de cada uma delas e da cultura que lhes está na base, ou ainda o uso que se faz delas. A resolução encorajava também os países membros da ONU a estender esta iniciativa a outras línguas não oficiais faladas pelo mundo fora. Esta diversidade linguística e o multilinguismo são áreas de atuação da Unesco que, de entre as suas iniciativas, instituiu, como referimos, em 2021, o 7 de julho como Dia Internacional do Kiswahili. Esta língua, cujas origens remontam ao século VII, nasceu do cruzamento cultural entre comunidades da costa oriental da África e comerciantes árabes, sobretudo ao longo da costa africana que dá para o Oceano Índico. Aliás, a palavra Swahili vem do árabe e significa da costa. Língua bantu, ou seja, africana, o Kiswahili é hoje falado no Burundi, Quênia, Uganda, República Democrática do Congo, Ruanda, Sudão do Sul, Zâmbia, Moçambique, Tanzânia, sendo neste último país a língua oficial da nação, tendo contribuído muito para a unidade nacional depois da independência. A sua elevação política à língua nacional ficou-se a dever ao primeiro presidente da Tanzânia, Júlio Nyerere, a quem os tanzanianos não cessam de agradecer ainda hoje. O inglês vem em segundo lugar no país. A língua Kiswahili faz parte das 10 línguas mais faladas no mundo, estando no 6º lugar, e é ensinada em várias universidades do mundo, incluindo na Itália, onde, para além de universidades, também a Embaixada da Tanzânia tem cursos abertos a qualquer pessoa. E a Rádio Vaticano tem entre as suas cerca de 40 línguas de emissão também o Kiswahili, com uma emissão de meia hora por dia. A Unesco considera que o multilinguismo é importante para a harmoniosa comunicação entre as pessoas, na medida em que serve como instrumento de compreensão internacional, tolerância, diálogo, cooperação, educação, ciência, preservação da herança cultural de cada povo. O Kiswahili é, por isso, um instrumento-chave na interação entre a África e as outras partes do mundo. Este ano, o tema do Dia Internacional da Língua Kiswahili é Kiswahili ao serviço da paz, solidariedade e diplomacia. É um grande contributo para a projeção internacional desta língua, disse à Rádio Vaticano Anastasia Lubangura, docente de Kiswahili por conta da Embaixada da Tanzânia em Roma. Ela considera que, embora o Kiswahili seja uma língua falada por milhões de pessoas em África e na diáspora, não faz ainda parte das línguas oficiais de organizações como a ONU e as suas diversas agências. O Kiswahili já é, todavia, uma das línguas oficiais da União Africana e das organizações regionais como a SADC e a EAC, respectivamente da África Austral e Oriental. Anastasia Lubangura encorajou a África a adotar essa língua a nível continental e convidou todos, jovens e adultos, a estudá-la. E com isto terminamos por hoje esta emissão da Rádio Vaticano. Agradecemos pela vossa atenção e nos despedimos até amanhã, se Deus quiser. Laudetur Jesus Christus.